0: Queria ver com a galera. Gera, vamos ver a galera, quer ver? Pra ver se vocês estão afinadinhos, só o refrão sem a banda aqui, só vocês.
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3: 21 horas e 26 minutos.

0: Ali.
1: Beleza.
0: Ei, Ali, Aladim. Bom trabalho, sucesso.
1: Bom demais.

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2: 21 horas e 55 minutos.

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4: 22 horas e 26 minutos.

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Meus amigos, se nesse momento algum de vocês me perguntasse onde estão os meus passos, eu não saberia dizer. 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

Bom dia, meu sertão querido. Bom dia, meus irmãos sertanejos do campo e das cidades. Alô, Graco Cardoso, Cinto Pofia, Vajota, Queimada Grande, Ponto Chique, Gavião, Alecrim, Boa Vista, Sanes Barra, Poço Espalho, Capicabra, Barreiro, Livramento, São Lourenço, Piador, Caldeirão, Chimarra, Papo, Guedes, Riacho Grande, Queimadinhas. Em Nossa Senhora da Glória, Quixaba, Lagoa da Mata, Coab, Lagoa do Chucado, São Gonçalo, Barra Verde, Melancia, Gravatar, Riachão, Retiro, Macacas, Assentamento Nossa Senhora Aparecida, Baixa, Limpa, Junto, Barra do Boi, Divinela, Lagoa Funda, Lagoa Nova, Fortaleza e Aningas. Os irmãos de Cumbi, do Japo de Cabra, Tanque do Meia, Arueira, do Cascavel e Nossa Senhora das Dores, Cajueiro, Serra, Sucupira, Taboca, Junco, Bravo, Urubu, Massaranduba e Itapicuru. Meu São Miguel do Aleixo, querido, Patos e Achamos, Assentamento Paraíso de São Pedro, Cachoeira, Cajarana, Baixa Grande, Caenda, Malhada dos Negros. Em Nossa Senhora Aparecida, Bom Sucesso, Cruz das Graças, Algodão, Lages, Pedra Pindoba, Lagoa do Barro, Malhada dos Bois, Itacoatiara, Lagoa do Viado, Canindeiro, Queimadas e Paturire. Itabiaguas Branca, Mata Grande, a Barra da Mão Esquerda, Bonome, Altos Verdes, em Careira, Moita Bonita, Frei Paulo, Pião, Ribeirópolis, Sérgio Machado, Lagoa do Rancho, em Porto da Folha, em Gararuarara, São Mateus, Itubio, Coriseira, Vazia Nova, Arranhento, em Aquidabã. Minha Feira Nova, querida, Milagrosa, Malhada do Pau Ferro, Bravo, Ponto Chique, Pedra Branca, Mamonas, Lagoa dos Porcos, São Domingos. O Buzeiro, Lagoa do Capim, Vassoura, Alegria, Massapinha, Mesias, Caboclo, Salgado, Bandeira, Pão de Açúcar, Algodão, Taboado, Cajarana, Malhador, Baixão, Queimadas, Embira de Feira Nova, Embira de Graco Cardoso.

0: 4 horas da manhã. E o 995-467-91 está à sua disposição. Eu disse 995-467-91.
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0: Esse é o WhatsApp de todos nós. É o 98075408. Eu disse 98075408.

Santa Rita. Olha a dona Esther da Quixaba em Gararu, já está participando do Manhã Sertaneja. O Clécio Transporte em Porto da Folha. Eu, Luiz Pedreiro, em Abatiano, em Goiás. E eu abraço todos os feirantes, todos os feirantes, dia de Feira Livre em Feira Nova. É sexta-feira, 24 de julho de 2026. E vamos de música, vamos de música.

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4:10, eu disse 4:10. Olha o Gladson Benigno em Aracaju. Alô, Alvonir, o nosso abraço. Meu abraço, tô indo às peças, Dona Lisete, na José Alves de Queiroz, seu Duda e Dona Desionito, vindo a Pedro Tiago de Cássia Jailma, no Pedro Barbosa. A da Graça no loteamento Nossa Senhora das Graças, Ronildo Zé de Tito, Michel Vassoral, Erivão, Mísio Leléu e o Ronaldo de Zé de Tito. O Romildo da Pedro Dantas de Queiroz, seu Clóvis a Engenheiro Jorge Neto. Santinho na Pedro Dantas de Queiroz. Paulinho de Jonas, a Petronilo de Cotia, Dona Anicia e Anécio, Agnaldo Adés, Dona Silvanete. O Zé do Mundo, Nítio Baiano, Jorge Cabacinha, Vasconcelo, Eno, José Dantas Filho. Quatro horas, 11 minutos, eu disse 4:11.

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1: Quatro horas 18 minutos, eu disse 4 horas 18 minutos. Abraçando o seu Luiz e João de Mari, Casa Fazenda Taboado, ao Ginaldo Derde Olavo. Abraçando o Chico do Bar, a Praça Leôncio de Souza, o Zaido Mandacaru, na José Alves de Queiroz, o Orlando de Elso.

de Pepeu, Didi de Aldô, Mauro Souza e Dona Mércia, o Nilcinha, a Giovânia, Evaldo Pedreiro e Zé Aleixo no José Joaquim, Cicinho de Zé Botinha na Corigo, Miguel Monteiro Barbosa, o Osmar de Pedro Peba, Neide Figueiredo e Unadeia, e o Geraldo Pereira e todos da Corigo, Miguel Monteiro Barbosa. Abraçando mais uma vez todos os feirantes, viu Cosme? Cadê o Cosme? O Cosme do Manuel Vieira, mas nesse momento está trabalhando aí no Ceasa, não é? E de rádio ligado, nosso abraço, nosso muito obrigado. Vamos de música, vamos de música.

0: 4 horas 25 minutos, eu disse 4 horas 25 minutos. Olha o Júnior Brasília em São Benedito, no Ceará, participando do Manhã Sertaneja. Eu, Gladson Benigno em Aracaju, abraço ao Vanir. A dona Esther da Quixaba em Gararu. O Clécio Transporte em Porto da Folha. O Luiz Pedreiro em Apatiana, em Goiás. Tá todo mundo ligado.
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4 horas 34 minutos, eu disse 4 horas 34 minutos. E a Ninha de Quidorá na Malhada do Pau Ferro participando do Manhã Sertaneja. Em Gladson Benigno, em Aracaju. Um abraço ao Varino na Lagoa dos Porcos, o Liel, Erisaldadinha na Rua Nova, o Herói também, Marquinhos do Leite, Elisa Petit, o Gil Charara, Valmir de Souza.

Júnior Brasília, o Júnior Brasília em São Benedito, no Ceará. Um abraço, Walter Cardoso e Ubatuba do Litoral Paulista. Ei, Valmir Andrade, o Lenilton da capital sergipana, vamos de música, vamos de música.

0: 지
1: Para dizer que é 4 horas 43 minutos, eu disse 4 horas 43 minutos. Olha, a Nia de Quidorá pediu, nós tocamos É Jesus com Gilberto e Gilmar. É na Malhada do Pau Ferro. É em Gladson Benigno, em Aracaju. Um abraço, Lenilto Lauro. O Júnior Brasília em São Benedito, no Ceará. E a dona Esther logo cedo conosco, na Quixaba, em Gararu. E o Luiz Pedreiro e a Batiana, em Goiás. O Clécio Transporte em Porto da Folha. E cadê o velho Cosme? Tá no Ceasa, isso, ouvindo Manhã Sertaneja. Em Valmir Andrade, vamos de música, sequenciando o nosso apoio da 5 horas.

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Olha o abraço neném, Alicia do Sítio Santa Rosa, em Feira Nova. Ou subia no malhador. O Ismael e o Arleidso, é, no malhador. O Negão e a Luzinete. O Zé de Bier, Manuel Vieira. A irmã Maria de Jesus, a José Alves de Queiroz. Jorge Costa e Dona Negra da Bela Vista, o Hamburgania da Tapioca, o Zé Pretinho do Leite. Moacir da Fazendia, Aparecido de Júlia da Embira. O Gerivano Rancho, Roberto e a Marília, o Júnior de Germino. A Ivete, o nosso abraço. O Pai Joia e Dona Negra da Chácara Século XXI. O Galego Popular.

5 horas 9 minutos, eu disse 5 horas 9 minutos. É, e o Cléio, no Oiteiro Alto em Porto da Folha pediu e nós tocamos Tião Carreira e Pardinho. Uma flor e uma santa, não é isso, Cléio? Cléio no Oiteiro Alto. Olha, o Clécio transporta em Porto da Folha. O Deder da Picanha, já participando do Manhã Sertanejo. Abraço, Deder, para Cupac, que é Monte Alegre. E o Deder da Creche aqui na Terrinha. Olha, Solange em Carapicuíba, São Paulo.

5 horas 10 minutos, Valmir Andrade, deixa de blá blá blá. Vamos de música, vamos de música.

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1: 5 horas 17 minutos, eu disse 5 horas 17 minutos. E o Gerivan do rancho, mas ele está trabalhando, né, num prato de cuscuz com queijo, requeijão, isso é bom demais da conta. Eu toquei Minha Heroína com Lindomar Castilho aí para o Gerivan. Em Deder da Picanha, em Nossa Senhora da Glória. A Solange em Carapicuíba, São Paulo. O Cléio no Oiteiro Alto, em Porto da Folha. José Alves, o João da Bota. A linha de Quidorada, Malhada do Pau Ferro. Orjúnio Brasília, em São Benedito, no Ceará. O Gladson Benigno e o Alvanir, em Aracaju. A Dona Esther da Quixaba, em Gararu. O Luiz Pedreiro e a Patiana em Goiás. E o Clécio Transporte em Porto da Folha.

É, agradecendo o Dedero da Picanha, o Clécio no Oiteiro Alto, eu, Fabiano e Arroz, o Fabiano e Arroz participando do Manhã Sertaneja em Nossa Senhora da Glória. Valmir Andrade, vamos de música e sequenciando o nosso apoio das 5h30.

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0: 5h32, eu disse 5h32 em Feira Nova. As passaradas anunciam o alvorecer. Eu digo canta, canta, o passarinho, exaltando seu Criador, mostre os homens o valor da liberdade em uma vida sem ódio, sem rancor. É, e o meu amigo Anselmo Andrade, é matando a saudade, não é, Anselmo Andrade? É na Elenício Dantas de Souza. Eu abraço a dona Maria Andrade, a dona Luzenira, a dona Josefina, o Vande Zezinho, o José Dantas Filha, o Nildo Prudêncio, o Beto da Imbira, o capitão, dona Maria do Carmo, dona Cicício, Pedro, a Dori, o Zé de Gato, dona Maria de Dui, dona Maria de Zé Preto, dona Tereza e seu Jonas, seu Demeriano e dona Leuzina, em um buzeiro, Júnior e dona Marizera, o tapete também, o Edésia na Lagoa do Capim, a Yara no buzeiro, Zé Branquinho nas mesinhas, Zé Augusto Derivaldo, aí o tio na linda Nossa Senhora Aparecida, a dona Gidelba, Maís e o Clidinho, o José do Saudoso, Jaconias, Carlinhos e Vicentinho do Salgadinho, Rogério Barbosa, Arapia da Pindoba, ei, Geraldo, Geraldo em Carapicuíba, São Paulo, participando do Manhã Sertaneja. E o Fabiano e a Rosa em Nossa Senhora da Glória, já listei, né? Há pouco aqui, é. E a audiência é da FM de todos nós.
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5 horas 41 minutos, eu disse 5 horas 41 minutos. Em Deder da Picanha, o tempo voa, né? O tempo voa já com saudade, né? Já pertinho, pertinho, como diz os irmãos alagoano. É Anselmo Andrade de rádio ligado. Vamos de música, abraço Fernando do Bacariúza em Graco Cardoso, a Dona Fátima Jane, a Érica na Jaboticabo Calu, e vamos de música, não é bom?

amigo, é o seguinte, vou cantar pra vocês agora aquele modão que vocês conhecem com o André Andrade, apaixonadíssimo, e vocês cantam com o André Andrade agora assim, ó, Pássaro Sem Ninho. Vamos lá!

São, não é, Anselmo? Olha o Quinca no loteamento Nossa Senhora das Graças, participando também do Manhã Sertaneja. É, vou listar daqui a pouco a presença de todos. E vamos de música, Valmir Andrade. Vamos ver se dá pra tocar mais do que uma canção aí, o Joaquim Manuel.

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1: Ouvindo Joaquim Manuel, não são só palavras lindas. É ainda barreirito sentidos, tô indo embora. Cinco horas e cinquenta e oito minutos. Olha, vê só quantas participações, não é, Quinca? Quinca no loteamento Nossa Senhora das Graças. O Geraldo em Carapicuíba, São Paulo. O Fabiane Arroz em Nossa Senhora da Glória. Anselmo Andrade na Helenísio Dantas de Souza. O Gerivan no Rancho, não é, Gerivan? O Deder da Picanha em Nossa Senhora da Glória. A Solange em Carapicuíba, São Paulo. O Cléio no Oiteiro Alto, em Porto da Folha. O José Alves, o João da Mota, em Graco Cardoso. A minha de Quidorá, na Malhada do Pau Ferro. O Júnior, é o Júnior. O Júnior Brasília, em São Benedito, no Ceará. O Gladson Benigno, em Aracaju. A dona Esther da Quixaba, em Gararu. O Luiz Pedreiro em Apatiana, em Goiás. O Clécio Transporte, em Porto da Folha. Cinco horas e cinquenta e nove minutos. É sempre com a belíssima canção de Dom Ravel. Obrigado ao homem do campo. Obrigado mesmo, meu papai do céu, por esta emissora, por este programa. Obrigado por tantos ouvintes. Nesta sexta-feira, dia de feira livre, já abracei todos os feirantes. Abraço de novo. Não é, seu Luiz de Jônio Maricas, a Fazenda Taboado. Hoje, 24 de julho de 2026. Eu desejo a todos um dia lindo, cheio de paz e alegria. Dê muito trabalho, né, João de Pureza, na José Alves de Queiroz. A Luísio Títar das Três Barras. Digo assim, bom dia, meu sertão querido.

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2: Bom dia, Feira Nova, bom dia, Sergipe, bom dia, Brasil. Eu sou Mauro Souza e este é o Voz da Cidadania, aqui na FM Sertaneja, a conquista da região. Fique conosco, o maior volume de informações vocês ficam sabendo aqui, no programa Voz da Cidadania, de segunda a sexta, das 6 às 8 da manhã, aqui na nossa...
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2: Sexta-feira, 24 de julho de 2026. 6 horas 14 minutos aqui em Feira Nova.
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2: Tempo parcialmente ensolarado, a temperatura de momento é 21 graus, a sensação térmica é 24, a máxima para hoje é 29 e a mínima podendo chegar aos 19.

0: Eu vou destacar as manchetes de hoje aqui dentro do nosso programa Voz da Cidadania, o jeito simples e sertanejo de informar com responsabilidade.
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0: Bipatre prende infrator por tráfico de drogas na cidade de Capela. Cachorro é resgatado de cisterna de 10 metros de profundidade na cidade de Itaporanga. Suspeita de tentativa de furto provoca tumulto no Shopping Premium em Nossa Senhora do Socorro. Polícia Civil de Sergipe prende investigado por invasão de conta gov.br e fraude bancária no Ceará. Colisão entre duas motos e um carro deixa mulher ferida na SE-065 em São Cristóvão. Funcionária de financeira é presa em Lagarto, suspeita de aplicar golpe de R$ 9.000 via Pix. Ação conjunta cumpre mandado de prisão definitiva por estupro de vulnerável em Itabi. E no programa de hoje, a partir das 7 horas da manhã, eu vou estar recebendo aqui o coordenador de endemias da Secretaria Municipal de Saúde de Feira Nova, Roberto Dantas, que vai trazer informações aos nossos munícipes.
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0: Essas e outras informações vocês ficarão sabendo aqui no nosso programa Voz da Cidadania. Nesta manhã de sexta-feira, o Astro Rei querendo aparecer, mas muita, muita neblina aqui em Feira Nova. Bom dia para você, minha amiga dona de casa, meu amigo pai de família. Bom dia para você, vigilante, frentista, porteiro aí nos condomínios. Um abraço também para todos os pedreiros. Um salve aí a essa turma, né? A turma da construção da creche. Um abraço para ele, Dedé Delas, e também aí para o dançarino. Essa turma é um show à parte, viu? Mas vamos lá, saudando, abraçando a todos vocês nas panificações, a toda a vaqueirama na labuta diária, a todos os motoristas, mototaxistas, tratoristas, e abraço também a todos os feirantes na Feira Livre, shopping a céu aberto aqui na cidade de Feira Nova. Hoje é sexta-feira e é dia de Feira Livre. Começou ontem já, final da tarde, início da noite. Frutas, verduras, legumes, né? E hoje tem continuidade a Feira Livre aqui na cidade de Feira Nova. E você já sabe, quer comprar frutas e verduras, legumes fresquinho? É só vir à cidade de Feira Nova, porque essa é a primeira feira que tem aqui no Médio e Alto Sertão de Sergipe. Tá bom? Você está convidado. Mas vamos lá, vamos trazer informações para os nossos amigos ouvintes que já estão sintonizados, conectados aqui no nosso programa. E eu vou trazer a seguinte informação para vocês, a partir de agora. Olha só, funcionária de financeira é presa em Lagarto, suspeita de aplicar um golpe de R$ 9.000 via Pix. A Polícia Civil do Estado de Sergipe, por meio da Delegacia Regional de Lagarto, prendeu em flagrante na última terça-feira uma suspeita de 26 anos, funcionária de uma empresa do ramo financeiro, pela suposta prática de crime de fraude eletrônica. De acordo com as investigações iniciais, a vítima procurou a unidade policial após perceber a realização de uma transferência via Pix no valor de R$ 9.000. Sem sua autorização. Conforme apurado, a suspeita, que trabalhava em uma financeira, onde a vítima buscava atendimento para operações de crédito e empréstimo, ficou de posse do seu aparelho celular, da vítima, sobre o pretexto de realizar um procedimento de portabilidade de empréstimo consignado. Após o registro da ocorrência, a suspeita foi chamada a comparecer à Delegacia Regional de Lagarto para prestar esclarecimentos inicialmente. Afirmou desconhecer a pessoa para quem a quantia havia sido transferida. No decorrer das diligências, foram colhidos os depoimentos da vítima e de testemunhas, além de outros elementos informativos que demonstraram a materialidade do delito e apontaram fundados indícios de autoria. Ficou constatado que o valor subtraído foi transferido para uma conta bancária em nome de um outro cliente da financeira e durante a operação verificou-se que esse cliente sequer tinha conhecimento da existência da referida conta bancária em seu nome, havendo indícios de que a suspeita teria providenciado a abertura da conta sem autorização do titular, utilizando-a posteriormente para receber os valores oriundos da fraude. Diante dos elementos reunidos, a suspeita foi presa em flagrante pela suposta prática do crime de fraude eletrônica. As investigações prosseguem para esclarecer todas as circunstâncias dos fatos, inclusive identificar eventual participação de outras pessoas. A Polícia Civil orienta a população a nunca fornecer senhas bancárias nem entregar aparelhos celulares desbloqueados a terceiros para a realização de operação financeiras. Lamentavelmente, uma jovem, 26 anos, tem uma oportunidade de trabalhar em uma empresa financeira e a mente poluída já praticando mal, fraudando. Olha, ela desviou da conta de uma cliente uma quantia de R$ 9.000, transferiu para uma outra conta. A outra conta que ela transferiu não era dela pessoal, mas ela usou dados de uma outra pessoa, abriu uma conta e aí fez essa transferência. Mas ela tinha o acesso a essa outra conta que ela abriu em nome de uma outra pessoa. Tirou 9 mil da conta de um, colocou na de outro e depois vinha para a conta dela. Só que a pessoa tinha os 9 mil na conta e tinha mais dinheiro, mas estava fazendo um empréstimo consignado lá nessa financeira para com certeza investir em algo maior. E aí ela foi e fez essa transação. Hoje está presa, vai ter que devolver os 9 mil, estar desempregada e com a sua imagem na cidade. É uma cidade grande, a cidade de Lagarto. Mas quando sair de um para outro, olha, aquela menina que trabalhava lá saiu porque fez isso. Fica difícil para conseguir novamente a confiança de algum empresário, a confiança da população. É muito bom você acordar e deitar com a sua cabeça erguida. Eu tenho contas para pagar, mas eu vou trabalhar, vou buscar o jeito de pagar o que eu devo. Agora, jamais pegar o que é dos outros. É feio para quem tem vergonha. Você suja o seu nome, o nome de sua família. E a que ponto chegou essa jovem? Se tinha sonhos, vai ter que continuar sonhando, porque alguns dos sonhos dela já foi interrompido. Falando de roubo, falando de assalto, na tarde de ontem, em Nossa Senhora da Glória, um homem chegou a uma loja de chocolates, a Cacau Show, em Nossa Senhora da Glória. E lá, duas atendentes estavam na loja e ele ficou conversando, dizendo que queria um bombom, que queria outro. E lelele, papo vai, papo vem. As meninas pegaram os bombons, colocaram em cima do balcão. Quando estava colocando na bolsa, ele disse: é um assalto. Eu quero todo o dinheiro que tem aí. A menina que estava no caixa, né, por trás do balcão. Quem é que não fica com medo quando você recebe, ouve de alguém dizer assim: é um assalto? A menina pegou o dinheiro que tinha na gaveta, entregou ao elemento. Ele viu que tinha um celular em cima da bancada, que é o balcão. Não sei se da loja ou se das meninas, de uma das meninas que estavam trabalhando. Mas aí ele levou. E isso foi à tarde. Foi espalhado as imagens através de câmeras de segurança. Foi identificado a fisionomia do elemento. E aí, aqueles meninos da Caatinga receberam as imagens e começaram a passear em Glória. E aí, no passeio, encontraram o elemento. Não sei se ele já tinha degustado dos bombons da Cacau Show, mas ele foi preso, está à disposição da justiça. Não quero muito acreditar, né? Mas eu creio que se ele não tinha ainda terminado de degustar, de comer os bombons, quando ele chegou lá na delegacia, ele terminou de comer os bombons, porque eu tenho certeza que os meninos fizeram com que ele comesse os bombons. Parabéns, ação rápida, eficiente da polícia de Caatinga, aqui do nosso estado. É temida e que trabalha diuturnamente para colocar nas grades elementos meliantes que agem dessa maneira. Mas aqui a informação não para, continua pé de passagem dentro do nosso programa. Uma outra informação que eu trago para vocês aqui é a seguinte: um cachorro é resgatado de cisterna de 10 metros de profundidade na cidade de Itapuranga. Um cachorro que havia caído em uma cisterna com pouco mais de 10 metros de profundidade foi resgatado pelo Corpo de Bombeiros Militar de Sergipe, no final da manhã desta quinta-feira, no município de Itapuranga da Ajuda. De acordo com o Corpo de Bombeiro, a ocorrência foi atendida por uma equipe do 2º Grupamento de Bombeiros Militar, sediada em Estância. No local, os militares constataram que a cisterna estava situada em um terreno irregular, com poucos pontos de ancoragem, o que exigiu o emprego de técnicas de salvamento em altura. Para garantir a segurança da operação, os bombeiros montaram um sistema de rapel, desceram até o local onde o animal estava e realizaram o resgate. O cachorro foi retirado com vida e sem ferimentos graves. O Corpo de Bombeiros orienta que, em situações de emergência, a população acione a corporação pelo telefone 193, funcionando 24 horas por dia. Mas faça o seguinte: não passe trote, nem para Corpo de Bombeiro, nem para SAMU, nem para a polícia, nem para a ambulância da sua cidade, porque muitas das vezes as pessoas ligam sem haver a necessidade, só para atrapalhar o trabalho de quem está ali trabalhando. Mas, mais uma vez, o Corpo de Bombeiros Militar do nosso estado salvando, né? Salvou aí, desta vez, um cachorro que tinha caído dentro de uma cisterna de uma profundidade de 10 metros de fundura. O que é que tem que acontecer? Acontece animais, acontece seres humanos caindo em cisternas com frequência. Essas cisternas, elas precisam estar cobertas com uma tampa, né, que proíba que tanto seres humanos como os animais não venham a cair nessas cisternas. Já são 6 horas 31 minutos. Eu vou aqui a um bloco de apoio cultural, retorno daqui a pouco com mais informação. E no programa de hoje eu vou receber o coordenador dos agentes de endemias aqui do município de Feira Nova. Vem trazer algumas informações aos nossos ouvintes e munícipes. E vamos falar também da grande festa que acontece na nossa região, a 20ª edição do Raid da Amizade.
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2: Olha só, de volta estou para dizer que já são 6 horas 37 minutos. Vamos dar continuidade ao nosso programa Voz da Cidadania, aqui na FM Sertaneja Conquista da Região, abraçando o nosso amigo Gladson, lá da Serve Contábil em Aracaju, Lenilto de Tonho Vaqueiro, ouvindo o nosso programa. Obrigado pela audiência de vocês. Um abraço à minha amiga Neide Figueiredo, Nadeia e Lucas, seu Osmar do saudoso Pedro Peba e dona Didi, a sua esposa. Um abraço também para seu Moacir da Embira, dona Leda. Um abraço para do Carmo, Dezinho, Nira e a minha amiga Chuta. Um abraço para Cida, para Naná, Maria, Dinha, Peta e Elisa, Vilma Figueiredo, Mabel e João Lucas. E o abraço seu Francisco e dona Josa, lá na Jaboticaba, em Cumbi, ouvindo o nosso programa. Obrigado pela audiência. Mas aqui a informação não para, ela continua, pede passagem dentro do nosso programa. E você pode participar enviando a sua mensagem de texto, de áudio, que ela será lida e reproduzida. 99807-5408 e 99982-9314. A informação que eu trago para vocês a partir de agora é a seguinte: Polícia Civil de Sergipe prende investigado por invasão de conta gov.br e fraude bancária no Ceará. A Polícia Civil de Sergipe prendeu preventivamente um homem investigado por invasão de dispositivo informático e furto mediante fraude eletrônica. A ação, divulgada nesta quinta-feira, dia 23, foi realizada na quarta, 22, em Itapipoca, no Ceará, pela Delegacia de Repressão a Crime Cibernético, vinculado ao Departamento de Repressão a Crimes contra o Patrimônio, o DEPATRI, com o apoio da Polícia Civil Cearense. A investigação da DRCC teve início após um morador de Aracaju perceber que a sua conta na plataforma GovBR havia sido acessada sem autorização. Os criminosos alteraram os dados de e-mail e telefone cadastrado e, em seguida, utilizaram as informações da vítima para solicitar um cartão de crédito em seu nome, incluindo a emissão de um cartão adicional. Segundo a apuração, o cartão foi utilizado para realizar diversas compras em Itapipoca, causando um prejuízo estimado de aproximadamente R$50 mil. Após o cumprimento do mandato feito com o apoio da Delegacia de Polícia Civil de Itapipoca e do Núcleo Operacional da 4ª Seccional de Itapipoca, o investigado foi encaminhado para os procedimentos legais e permanece à disposição da Justiça. As investigações continuam para esclarecer todas as circunstâncias do caso e concluir o inquérito policial. Eu vou trazer aqui no nosso programa a fala do delegado aqui da Polícia de Sergipe, falando e trazendo mais detalhes desta operação.
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4: Ontem, quarta-feira, a Polícia Civil de Sergipe, por meio da Delegacia de Repressão a Crimes Cibernéticos e o DEPATRI, realizou uma operação policial na cidade de Itapipoca, no Ceará, e efetuou o cumprimento de um mandado de prisão e um mandado de busca e apreensão. A vítima, residente aqui de Aracaju, Sergipe, nos relatou que a sua conta gov.br, a sua plataforma, havia sido invadida, e com a invasão, os suspeitos obtiveram acesso aos dados pessoais dessa vítima e fraudulentamente solicitaram um cartão de crédito em uma instituição bancária. Posteriormente, em posse desse cartão de crédito, efetuaram diversas compras não reconhecidas por essa vítima. Com o avançar das investigações, nós conseguimos elucidar todo o contexto criminoso, foi identificado o autor. O autor, inclusive, residia na cidade onde foram efetuadas algumas compras não reconhecidas. E ontem, né, após toda a investigação e representação ao Poder Judiciário e deferimento da prisão preventiva e busca e apreensão, nós realizamos essa operação, onde obtivemos êxito na captura desse investigado e também na arrecadação de aparelhos telefônicos, de notebook, de objetos que serão posteriormente analisados de forma minuciosa para entender todo o contexto desse delito e identificar se há novos coautores dessa prática criminosa. A ação contou com a ajuda da Polícia Civil do Ceará, especificamente os policiais civis da delegacia da cidade de Itapipoca, Ceará.
2: Infelizmente, é o que está acontecendo todos os dias. A tecnologia avançou, ajuda bastante a quem precisa usar a ferramenta para trabalhar, mas tem esses que se acham esperto e que acabam aí usando de má fé e praticando o que esse meliante praticou. Acessou a uma conta bancária de um cidadão aqui de Sergipe, invadiu, pegou todos os dados, solicitou um cartão de crédito, dois cartões no caso, né, que foi o titular e um adicional, e aí deu um prejuízo aí de 50 mil reais. Você, tome cuidado, nenhuma agência bancária liga para você pedindo o seu CPF nem a sua senha. Não forneça a ninguém. Qualquer problema que você tem em sua conta bancária, você tem que ir resolver na agência. Se você não conseguir desbloquear o seu a sua conta que você tem no seu dispositivo, no seu celular, você vá a nenhuma agência, mas não fique passando o seu aparelho para terceiros, para que não venha acontecer um caso desse e que não aconteça o que aconteceu lá na financeira na cidade de Lagarto. A mulher estava fazendo lá a sua operação, confiou em quem estava trabalhando e deixou o celular desbloqueado. Ela fez uma transferência de Pix no valor de 9 mil reais. A mulher ficou no prejuízo, a funcionária está presa e esse cidadão em casa, sentadinho na frente de um notebook, fuçando, descobriu e deu esse prejuízo a esse cidadão. Tome bastante cuidado. Não passe os seus dados pessoais para quem você não conhece. Outra coisa que acontece bastante é os nossos idosos vão para as agências bancárias, chega lá, não tem a habilidade de estar mexendo em caixas eletrônicos, ali nos cash, e aí pede ajuda de terceiro. Muitas das vezes acabam tomando prejuízo também. E o correto é você procurar alguém que trabalhe dentro da agência, que esteja fardado, que esteja com crachá, porque essa pessoa sim vai lhe ensinar a você fazer a sua transação. Mas muitas das vezes as pessoas entram em uma agência bancária, vê uma pessoa bem vestido, aí diz: esse aqui eu vou confiar. Mas essas pessoas que andam bem vestido são verdadeiramente, não são todos, mas aqueles elementos que estão ali só de bobeira, esperando você dizer: eu estou aqui, e é o que eles querem, é tirar o seu dinheiro da sua conta e já colocar diretamente na conta deles.
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2: Olha só, já são 6 horas 46 minutos, já está aqui no estúdio, né, Roberto Dantas, ele que é o coordenador de endemias aqui do município de Feira Nova, e que daqui a pouco nós iremos papear aqui dentro do nosso programa Voz da Cidadania. Mas agora eu vou começar a falar com os nossos ouvintes, já interagindo aqui no nosso programa. A nossa amiga Amélia já enviou mensagem de bom dia. Que Deus ilumine nossa manhã e abençoe o nosso final de semana. Valeu, minha amiga, obrigado pelo carinho da audiência. Dona Esté, povoado Quixaba, em Gararu, bom dia.
5: Bom dia, Valmir Andrade. Feliz final de semana para você.
2: Esse não é para Mauro. Chegou depois das 6, mas não era para Mauro. Então vamos ao Guajará, lá em Nossa Senhora do Socorro, falar com o homem do chapéu de couro, meu amigo Wallace. Bom dia.
6: Bom dia, Mauro Souza, que é o Wallace, diretamente do Guajará, Nossa Senhora do Socorro. Já estou conectado na FM Sertaneja, a voz da cidadania. Já estou passando para desejar um bom dia para todos os ouvintes e, em geral, sem exceção, da FM Sertaneja, a voz da cidadania, a conquista da região. Mandando um abraço aí para o seu Arnaldo, beijo o povo Alemanga, beijo seu Oviedo, em Nossa Senhora da Glória, seu Gilberto, no povoado Treve, em Nossa Senhora da Glória, seu Dedé Paco Paco, em Monte Alegre, Lenilton, em Vaqueira, em Aracaju, Edmilson Farias, em Poço Redondo, Gladson da Serve Contábil, em Aracaju, seu José Alves do João da Mota, em Graco Cardoso, Ademo JR, no povoado São Mateus, Gararu, seu José Bencedo, Marcos Serei 3, em Nossa Senhora do Socorro, Nenê de Lenita, no povoado Mata Grande, em Itabi, Ailton da Lagoa Redonda, em Itabi, seu Gileno, Leninha Trovão, Lady Jane, conhecida como Nenê do Trevo, seu José Valdo Moura, Neguinho do Peró, Giovanni Souza, Romildo Aposentado, Vasconcelo, Cassinho, Roberto de Ariosaldo, Nice, Amélia e Valdicota, em Feira Nova. Aquele abraço, vamos que vamos, com o Bambu da Gemena e as polêmicas estão no ar.
2: Valeu, meu amigo Wallace, manda pra cá que aqui nós iremos comentar, meu amigo. Bom dia, obrigado pela audiência, um ótimo final de semana. Quem também está acompanhando o nosso programa é a nossa amiga Geovânia, lá no conjunto José Joaquim, aqui em Feira Nova. Bom dia, meu amigo Mauro Souza e família, bom dia com Jesus para todos da minha família. Que Deus possa abençoar cada vez mais nossas famílias com Jesus na nossa frente, muita saúde, paz e sabedoria para todos nós. Valeu, minha querida, obrigado pelo carinho da audiência. Nosso amigo Cosme, filho de Dona Val da Serraria, ele que está no loteamento Abraão Crispim, lá na Pia Betinha, em Nossa Senhora do Socorro. Bom dia, meu amigo Mauro Souza, tô coladinho aqui no Jornal Voz da Cidadania. Como hoje estou de folga, aproveitar esse dia. Bom dia e um bom trabalho, um bom final de semana, meu irmão, para você e para todos os ouvintes. Valeu, obrigado pela audiência, nossa amiga Fátima, lá na Lagoa dos Porcos. Um abraço aí para Seulier, para Dona Ademildes, para Fátima, para Nanau, Luzia Bola, Ninho e seu Antônio, todos de rádio ligado, ouvindo nosso programa. A mensagem que Fátima nos enviou diz: bom dia, tem coisas que Deus vai te falar, outras ele vai te mostrar, mas haverá momento silencioso, onde a única coisa que você terá é que terá que fazer é crer. E aí, quando a gente crê em Deus, tudo dá certo. Valeu, minha amiga Fátima, obrigado pelo carinho da audiência na Malhada do Pau Ferro. Quem está ouvindo nosso programa e já disse bom dia, Mauro, que Deus nos abençoe todos nós, hoje e sempre. Bom dia com Jesus, cheio de fé, amor, gratidão. Que Deus derrame sobre nós uma chuva de bênção hoje e sempre. Valeu, minha amiga. Obrigado pela audiência. Nosso amigo Gladson, lá em Aracaju, da Serve Contábil. Bom dia, Mauro Souza. Estamos aqui na audiência. Valeu, meu amigo. Nosso amigo João, lá no Parque dos Faróis, em Nossa Senhora do Socorro. Meu amigo, sextou. Meu amigo Mauro Souza, um ótimo dia para você, para sua família. Que Deus abençoe todos nós que ouve o Voz da Cidadania. Ótima sexta-feira para todos. Valeu. Geraldo, em Carapicuíba, São Paulo. Bom dia, meu amigo Mauro Souza. Tenha uma ótima sexta-feira. Um abraço a todos que estão ligados. Valeu, Geraldo. Um abraço para você, para sua esposa Solange e para toda a sua família. Meu amigo James de Avoredo, no Beco do Açude, aqui em Feira Nova. Bom dia com Jesus, meu amigo Mauro Souza. Valeu, meu amigo. Bom dia para você, para sua mãe, Dona Carmelita, para sua esposa Sandra e para todos os seus filhos. Chefe é chefe, né, pai? A turma aí na Panificação Tradição, ouvindo nosso programa, e o nosso amigo Carlos Clay, Quezinho. Ele diz: bom dia, melhor do Brasil, estamos ligado. Valeu, um abraço aí para você, Quezinho, para Lalau, para Anderson, para Jamison, para Mário. Obrigado pela audiência de vocês aqui no nosso programa Voz da Cidadania, da FM Sertaneja, a conquista da região. Mas vamos lá, vamos trazer mais informações a vocês que estão sintonizados, conectados aqui no nosso programa. Abraçar o nosso amigo Santinho, do saudoso Ariosvaldo, Joel, Tonho de Gula e Luzia. Abraço também aí a minha amiga Josefa Lombardi e seu Madruga. Olha só, colisão entre duas motos e um carro deixa a mulher ferida. na SE-065, em São Cristóvão. Uma mulher de 26 anos ficou ferida e precisou ser encaminhada ao hospital após um acidente envolvendo duas motocicletas e um carro na manhã desta quinta-feira na rodovia João Bebe Água, na zona rural de São Cristóvão. Segundo o Batalhão de Polícia Rodoviária Estadual, o BPRV, duas motocicletas seguiam no sentido São Cristóvão-Aracaju, enquanto um carro trafegava na direção contrária. Testemunhas relataram que um caminhão caçamba realizou uma ultrapassagem irregular, obrigando os motociclistas a frearem bruscamente. Com a manobra, uma das motos atingiu a traseira da outra, que acabou sendo arremessada contra o automóvel que vinha no sentido oposto. Os dois motociclistas sofreram ferimentos leves. Já a passageira de uma das motos foi socorrida e levada para uma unidade hospitalar. As duas ocupantes do carro não ficaram feridas. Os testes de etilômetro realizados nos três condutores apresentaram resultado de 0,00 mg/litro, descartando a ingestão de bebida alcoólica. Após o atendimento da ocorrência e a adoção das medidas necessárias, os veículos que estavam com a documentação regular foram liberados no local. Eu digo todos os dias, e todo mundo que dirige sabe, não adianta você estar com o seu veículo colado ou próximo ao que está à sua frente, na sua dianteira. Porque muitas das vezes o veículo que vai na frente, sai um cachorro, um gato, um animal, tem um buraco e ele precisa realizar uma freada brusca e acaba acontecendo essas colisões. Vejam só, o carro vinha na mão dele certo, uma caçamba, um motorista com pressa, motorista irresponsável, fez a ultrapassagem e aí obrigou a uma motociclista dar uma desviada e colidir na traseira da outra. Três pessoas ficaram feridas, uma moto colidiu com o outro carro que vinha, e aí o que é que acontece? Graças a Deus, ferimentos. E se perdesse a vida? É a irresponsabilidade de muitos motoristas. Muitos têm pressa, querem chegar rápido demais, mas não sabem que tem a necessidade de sair antes de casa. Você vai para a Glória, gasta 15 minutos. Aí tem pessoas que querem sair daqui para uma consulta que está marcada 10 horas da manhã, quer sair 9h45. Mas esquece que vai ter veículos transitando na rodovia, que vai ter os sinais até você chegar à clínica. Se você tem uma consulta para 10 horas, você tem que sair de casa 9h20, 9h30, para que você chegue lá com tempo e sem esse estresse todo. Essa pressa que acaba tirando a vida de outras pessoas. Mas lamentavelmente, as pessoas sabem fazer o correto e praticam o errado. Infelizmente, essa é a verdade que acontece todos os dias. Olha só, chamou bastante atenção um caso que aconteceu no Shopping Premium, lá em Nossa Senhora do Socorro. Fato aconteceu ontem à tarde, né? E eu vou trazer essa informação para vocês aqui no nosso programa. Vejam só. Suspeita de tentativa de furto provoca tumulto no Shopping Premium. Uma ocorrência envolvendo uma suspeita de tentativa de furto foi registrada na tarde desta quinta-feira no Shopping Premium em Nossa Senhora do Socorro. Em nota, o empreendimento informou que a equipe de segurança foi acionada para atender a situação. Segundo o Shopping, durante o acompanhamento da ocorrência, uma colaboradora da equipe de segurança foi agredida fisicamente por uma das mulheres envolvidas. Outros agentes interviram para conter as agressões e preservar a integridade física dos envolvidos. Ainda conforme a nota, A colaboradora recebeu atendimento médico e a ocorrência foi registrada na delegacia, onde serão adotadas as providências cabíveis. O Shop Prêmio informou que repudia qualquer ato de violência e permanece à disposição para colaborar com os esclarecimentos necessários. Veja, Roberto Dantas está aqui, que vai falar conosco daqui a pouco, mas foi em socorro. Vai no Shop Prêmio, entra em uma loja e dentro dessa loja ele quer furtar algo. A equipe de segurança do shopping foi lá para conter, para não deixar o furto acontecer. E aí ele entrou em luta corporal com a equipe de segurança. Outros seguranças vieram para intervir. Eu acompanhei, já por volta de meia-noite, um vídeo dessa confusão lá dentro do shopping. Foi tropelo. Ou tropelo, né? Pense. A moça que trabalha na segurança do shopping foi resolver o problema. E aí as outras duas que estavam lá começaram a falar. E depois começaram a agredir. E várias pessoas foram e ficaram envolvidas neste episódio que aconteceu. É lamentável, gente. É lamentável você ir a um estabelecimento comercial para roubar. Essa semana, três pessoas aqui do estado de Sergipe foram presas em Maceió roubando supermercados, desodorante, shampoo. Esses cremes que as mulheres usam no cabelo. Creme dental. Sabonete. E tinha, era coisa. Veja. Como é que você sai do estado de Sergipe, aí vai para Maceió, lá nas Alagoas, e furtar um supermercado. Mas sabe o que é que acontece? Eles três foram furtar lá. Mas quando chegasse aqui em Sergipe, tinha o dono de uma mercearia, de um mercadinho, que iria comprar esses produtos com o preço mais barato para vender e ter lucro. Ontem, em Aracaju, uma mulher foi a um supermercado. Nos supermercados em Aracaju, os cortes de carne são embalados em bolsas plásticas. E a mulher foi presa, que ela tinha roubado. Agora eu não sei como foi que ela conseguiu sair de dentro do supermercado com 10 pacotes de carne. Não é passando fome. É o instinto ruim. É porque tem o prazer de roubar. Que quando você está passando fome, você pede um prato de comida. Mas quando você quer roubar, você vai e pratica um ato igual esses praticaram. Lamentavelmente. Mas temos que trazer essas informações. São pessoas que vivem só para fazer o mal. Já são 7 horas. Eu vou aqui a um bloco de apoio cultural. E quando eu retornar, já retorno falando com meu amigo Roberto Dantas, que já está aqui no nosso estúdio e vai falar conosco daqui a pouco. Abraçando meu amigo Hélio aí no conjunto Manuel Vieira, ouvindo também o nosso programa. Obrigado pelo carinho da audiência aqui na nossa programação.
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2: Olha só, já são 7h09. Aqui estou de volta para darmos continuidade ao nosso programa Voz da Cidadania, aqui na FM Sertaneja Conquista da Região. Já frente a frente comigo, para falarmos de saúde pública aqui no nosso município, o Roberto Dantas, ele que é o coordenador de endemias aqui do nosso município. Roberto Dantas, meu amigo, bom dia, seja bem-vindo. É uma satisfação receber você aqui no nosso programa.
3: Meu amigo Mauro Souza, bom dia. Quero, em nome da secretária de saúde da nossa cidade, Mara Jeane, agradecer a você e ao diretor, presidente aqui da rádio, Valmir Andrade, pelo espaço que você está nos dando, certo? Para que possamos passarmos algumas informações, orientações e cuidados para toda a comunidade da nossa cidade. Porque devido a esse tempo, Mauro, chuvoso, chuva, sol, está acontecendo geralmente a tendência do maior número de focos de dengue. Então, faz a importância da minha presença aqui é para passar alguns cuidados, entendeu? E outras informações também no decorrer da nossa entrevista.
2: Roberto Dantas, qual é o principal... Qual o papel principal dos agentes de endemia na cidade?
3: Ok. Vamos lá. Mauro, a cada 2 meses nós fazemos um trabalho, isso a nível nacional, que é o LIRA. É a coleta, é sorteado algumas casas, certo? E nessas residências eles vão para fazer algumas coletas, onde é medido através dessas visitas o índice do LIRA, que são as infestações, entendeu? Que geralmente acontece em todas as cidades. Só para você a importância dessa leitura, nós agora, recentemente, há 1 ou 2 anos atrás, atingimos o menor índice que já foi atingido aqui na nossa cidade de Feira Nova. Ou seja, tem um rapaz que era o nosso coordenador anterior, que era de Nossa Senhora das Dores, Walter, que ele se aposentou. Isso me chamou a atenção, Mauro, que há 2 anos e pouco atrás, ele esteve aqui, aí disse: Roberto, eu trabalho aqui na região como coordenador há 30 anos ou mais, e nunca em Feira Nova atingi um índice tão baixo. Isso para mim foi um motivo de orgulho, de alegria. Falei para o pessoal, minha equipe lá, trabalha os agentes, dando parabéns a ele, ao empenho, porque eu me lembro, Mauro, que quando eu assumi essa pasta de endemias, eu saí em algumas residências visitando, e o que eu via de reclamações de pessoas falando que estava doente, com a dorzinha ali, então eu peguei, chamei, reuni o pessoal, entendeu? E através dessa reunião, nós vamos trabalhar, vamos arregaçar as mangas e mudarmos esse quadro. Na época era a secretária anterior, a Isadora, entendeu? E falei com ela o que estava acontecendo, e ela providenciou automaticamente o carro fumacê. Foi só uma vez que nós precisamos ser usado aqui, que isso é só usado em casos extremos. E foi feito isso, e de lá para cá, graças a Deus, nunca mais o índice nosso voltou aquilo anteriormente. O motivo que me faz Deus estar aqui é porque eu noto que está, às vezes ele está fluindo um pouquinho. Existe um nível baixo, médio e alto. E nós estamos naquele nível um pouquinho médio, e eu não quero que isso aconteça.
2: É preciso combater.
3: Pronto. Então, o trabalho dos agentes é isso. É fazer esse trabalho de dar leitura, certo? A cada 2 meses que chamamos a leitura do LIRA, e estar nas residências. E aproveitando essa pergunta sua, eu quero também pedir à comunidade que coopere com nossos agentes, certo? Porque às vezes o pessoal fala que vai em algumas residências e, por incrível que pareça, o intuito deles é o quê? É ajudar as pessoas, né? O nosso cuidado é a saúde das pessoas. A nossa felicidade é saber que a comunidade está bem, está com saúde. Só que tem pessoas, Mauro, que incrível que pareça, às vezes os agentes de endemias perguntam: ei, vocês aí têm lavanderia? E eles, alguns se negam a dizer, dizem que não tem, tendo aqui a lavanderia. Isso atrapalha, porque não está prejudicando só aquela família ali, aquela casa, tem os vizinhos também. Então, eu gostaria, aproveitando aqui a oportunidade, de pedir a você, morador, certo? Você que é a população, que todos nós, só vai dar certo esse trabalho com o apoio de vocês, com a ajuda de vocês. Então, o trabalho é isso, Mauro. É fazer a leitura, o primeiro passo é a leitura do Lira, para sabermos o índice da nossa cidade. E depois, eles vão fazer os tratamentos. Cada qual deles tem os seus quarteirões, tem as regiões, entendeu? Então, esse é o trabalho do agente de Edmias na nossa cidade. E, recentemente, também, começamos a fazermos em alguns povoados, não só na cidade, em alguns povoados também, estão sendo feito esse trabalho de tratamentos. E vamos começar esse mês também com a leitura do LIA, que antigamente era só os tratamentos, agora também é a leitura do LIA, que é para saber o índice.
2: Então, o maior desafio enfrentado pelos agentes de endemia é esse, de chegar às residências e as pessoas não aceitarem,
3: infelizmente,
2: em que eles entrem para fazer a busca.
3: Existem casos como esse, infelizmente. É até, né, chato, né, triste dizer, mas infelizmente, porém, tem pessoas que se preocupam. A grande maioria, na verdade, como a vida é, né, mas sempre existem exceções. Não existe nada 100%.
2: Meu amigo Roberto Dantas, você, como coordenador dos agentes de endemias, você tem feito, realizado alguma campanha nas escolas da rede municipal e estadual, levando essas informações?
3: Ok, boa pergunta, viu? Recentemente, a nossa coordenadora epidemiológica, que é Andriele, ela comentou sobre isso. Aí eu falei com ela que agora, a partir da próxima semana, eu vou falar algumas informações, já estou adiantando, que vamos começarmos a fazer mutirões. Como o índice do Lira veio um pouquinho alto do que nós
2: estava,
3: entendeu? Aí eu fico preocupado, aí eu falei com ela, fizemos a reunião com a secretária, fazemos agora esse trabalho de mutirões e posteriormente fazer esse trabalho que você falou, que é de suma importância esse trabalho. Eu, juntamente com os agentes de endemias, íamos no colégio tal, no colégio X, e passar esse trabalho, né, de orientação, passando para eles, como o que eu vou passar aqui, na verdade, o que eu vou passar para eles é o que eu irei passar aqui na rádio, mas só que eu vou passar diretamente, olhando olho no olho com eles.
2: Então, o município de Feira Nova está com uma programação para executar nos próximos dias,
3: realizar... Na próxima semana, que eu vou falar daqui a pouco sobre isso.
2: Realizando mutirões...
3: Isso.
2: É, em toda a cidade e nos povoados também.
3: Não, só aqui os mutirões só vai ser na cidade. Os povoados, nós vamos começar a fazer a leitura do LIA, que é a leitura do índice, para saber como é que está, se tá, tem alguma infestação ou não, e fazer tratamento. Os certo. Mutirões serão somente em toda a cidade.
2: Mas já tem dia marcado para começar? Vamos começar quando?
3: Então vou deixar uma parte aqui sobre os cuidados para o final, que eu ia começar agora.
2: A gente
3: agora.
2: Deixa os cuidados para o final.
3: Ok, gostei, então vamos lá. Pronto, nós vamos começar a partir da próxima semana, que vai começar do dia 20 ao dia 23, certo? Sim. Vamos começar nos quarteirões dos ACS, Marise e Claudeni. Então quero passar para vocês aqui, na próxima semana estarei eu juntamente com todos os agentes de endemias nos quarteirões dos ACS, Marise e Claudeni, que acredito que todos aqui conhecem. Primeira semana, vai do dia 20 ao dia 23. Posteriormente vamos para a segunda semana, que vai dos dias 3 a 6 de agosto, de 8 de 2026. Agora serão nos quarteirões dos ACS Creuza e Gilvando Salgado, que você deve conhecer muito bem. Inclusive, convidei para fazer parte aqui, viu?
2: Mas não veio, correu.
3: O homem é amarrado, viu? Então, segunda semana serão nos quarteirões, vou repetir, nos quarteirões de Creuza e Gilvando Salgado. Na terceira semana, serão nos dias 10 a 13 do 8 de 2026. Serão nos quarteirões dos ACS Naná e Veranilson, entendeu? E aproveitando a oportunidade, já falei, pedimos também a comunidade Compere com os ACE, que todos unidos atingiremos o nosso objetivo. Que o nosso objetivo é saber que eles estão bem, porque aí nós vamos dormirmos com a consciência em paz que fizemos o nosso trabalho.
2: Muito bem, Roberto. Então, serão 3 semanas seguidas, né, de mutirão.
3: Isso mesmo.
2: E aí que as pessoas tomem também os seus devidos cuidados, né, para não deixar acumular água, né, que quem tem as suas vasilhas, que não deixe ela aberta com as
3: É isso cima. Que eu coloquei aqui alguns, vamos dizer assim, cuidados que eu gostaria de passar para os meus, como você já está adiantando aí alguns deles.
2: Fique à vontade, Roberto, passe aí, informe aos nossos ouvintes, aos nossos munícipes, quais os cuidados que os moradores têm que ter em suas residências para que não venha ter acúmulos de água, né? Nós estamos aí no período de inverno.
3: Isso
2: e aí chove, estia, e aí eles buscam esses cantos para deixar os seus focos. Fique à vontade.
3: Pronto, vamos lá. Eu gostaria de pedir a todos vocês que fiquem atentos aonde tem recipientes que juntam e acumulam água, pois podem ser perigosos, como copos descartáveis, vocês rodam uma rodadinha ao redor das suas casas, nos quintais, tampas de garrafas. Onde tiver garrafas com a boca para cima, vocês peguem as mesmas e virem com a boca para baixo. Desta forma não vai ter juntar água, então não vai ter como formar foco de mosquito. Sempre também mantenham fechadas as tampas de caixa d'água e cisternas. Atenção redobrada e cuidados onde tiver pneus velhos, entendeu? Vou repetir, sempre mantenham fechadas as tampas da caixa d'água, cisterna, e atenção redobrada e cuidado onde tiver pneus velhos, principalmente agora no período de inverno.
2: Isso.
3: Não esqueçam também de estar sempre lavando as vasilhas de água dos seus bichos de estimação regularmente. Eu falo isso que a minha mãe, né, queria um gato, que é estimação, e todos os dias eu vejo lá ela lavando, cuidando. Isso é importantíssimo. Vamos lá também, dando sequência aqui. Em lagos e aquários, vocês que têm aquários, que têm peixes, não se preocupem, pois esses animais são predadores dos mosquitos e de outras formas aquáticas. Nos casos de quem tem piscinas, conheço alguns que têm, elas devem ser sempre limpas com frequência, regularmente. Então, atenção vocês também com esse cuidado. Sempre troque regularmente a água dos vasos e também de cuidar dos pratos que tem água, que sobrou água. Ou vocês podem eliminar esses pratos ou colocar areia. Fica a seu critério. Ou você faz isso ou vocês colocam areia. Sempre atenção com isso. Atenção também aonde tem ralos que são poucos utilizados, pois pode estar juntando água e com isso se tornam criadores de mosquitos. Nesse caso, o ideal é que vocês mantenham fechados com uma tela, ou seja, higienizados com detergente regularmente. Vamos dar sequência. Lavem regularmente todos os recipientes que juntam água, como paredes de lavanderias. Não esqueça que vocês que têm lavanderias, lavem regularmente as paredes da lavanderia, tanques com sabão, pois não basta jogar a água fora. É preciso, Mauro, lavar com sabão para retirar os ovos que vão sendo depositados nesses recipientes. Então é importante, pessoal, não é só você jogar água fora. Vocês têm que, é preciso você lavar com sabão, esfregar, desta forma, para retirar os ovos que estão sendo depositados nesse recipiente. Mantenham sempre limpa as calhas e canos, por isso que é sempre, vocês têm que dar atenção em todos esses cuidados que eu estou falando. Onde tem calhas, onde tem canos, vocês ficarem atentos. Por quê? Pois as folhas podem causar entupimentos e assim contribuírem para a criação de reservatórios de criadores de mosquito. Ou seja, essa batalha, Mauro, é de todos nós.
2: Verdade.
3: Entendeu? Então, mais ou menos, são esses cuidados que, básicos, que pode ter alguns, mas esse é o mais importante. Então, é isso que... O meu objetivo é esse. É de pedir a compreensão, o bom senso das pessoas, que eles entendam que os agentes de endemias estão ali para ajudar eles. A nossa preocupação é ele, é o filho dele, é os netos dele. Porque, sabendo que eles estão bem, nós também estamos bem, porque nós vamos estar com a nossa consciência em paz, que o trabalho foi bem feito e realizado.
2: As pessoas precisam ter a consciência de recebê-lo, né, os agentes, em suas residências, porque eles vão adentrar sua residência, vai ver como é que está a sua lavanderia, a sua caixa de água, e se tem algum mosquitozinho lá dentro, alguma larvazinha, eles vão recolher aquela água para fazer um trabalho de verificação para ver se realmente é ou não um mosquito transmissor, tanto de dengue como de endemias e assim sucessivamente. Meu amigo Roberto Dantas, vamos aqui ouvir os nossos ouvintes, nosso amigo Gilvanei Gomes, lá de Nossa Senhora da Glória, que vai falar conosco. Gilvanei, meu amigo, bom dia.
4: Bom dia, Mauro Souza. Abraço à turma sintonizada na 104,9. Abraço aos seus colegas de trabalho. Ótimo final de semana. Falou, Gilvanei, aqui de Nossa Senhora da Glória. E vamos que vamos, Mauro.
2: Valeu, meu amigo. Obrigado pela sua audiência. Agora vamos ao Batatal. Será se ele está no Batatal ou está em Nossa Senhora da Glória? Meu amigo Sérgio Nunes, Sulainha. Bom dia.
5: Bom dia, Mauro Souza. Bom dia a todos os ouvintes da FM Sertaneja. Bom dia, seu Arnaldo Beju. Bom dia, Dedé de Paco Paco. Bom dia, seu Oviedo, Gilberto no Trevo, o Borracheiro. Bom dia, Roberto Dantas, que está aí nos estúdios da FM Sertaneja. Passando aqui, Roberto, para parabenizar por esse excelentíssimo trabalho que você vem fazendo à frente dos agentes de endemias aí do município de Feira Nova. Continue assim, sábia, que às vezes a gente encontra, né, obstáculos de pessoas que dificultam a visita de vocês, mas continue assim nessa missão que você foi escolhido. Parabéns, Roberto Dantas. Aqui é Sérgio Nunes, direto hoje do povoado Batatal, viu, Mauro Souza? Estou direto do povoado Batatal. E mandar também um bom dia a Gileno Dantas, né? O Gileno da rodoviária.
2: É, Roberto Dantas, pode agradecer ao Sérgio Nunes, viu?
3: Meu amigo Sérgio Nunes, bom dia. Não o conheço pessoalmente, quem sabe um dia, né? Isso pode acontecer. É, fico grato, viu? Muito feliz em ouvir as suas palavras. E saber, né, que é o que mais nos deixa feliz, é sabermos que estamos fazendo um ótimo trabalho. Você mesmo, né, ouvindo, você está entendendo a razão, né, de eu estar aqui na rádio nesse momento. Isso se chama o quê? Preocupação. Né? Então, espero que a partir de hoje, quem sabe, essas coisas possam mudar, melhorar mais, né? E futuramente eu chegar aqui e dizer, rapaz, olha, depois daquele dia que eu estive na rádio, as coisas mudaram. Então, Sérgio, eu só tenho que agradecer as suas palavras e quem sabe um dia nos conhecermos pessoalmente. Um abraço e desejar a você e a toda a sua família um maravilhoso final de semana e fique com Deus.
2: E muitas das vezes pode até já conhecer pessoalmente. É, né? É bem provável que conheça.
3: É verdade, é verdade.
2: Vamos lá, chegou mais um áudio aqui. Esse você conhece e conhece muito bem. É o seu tio. Gileno Dantas enviou áudio também aqui para o nosso programa. Gileno Dantas, meu amigo, bom dia.
6: Bom dia, Maurício. Bom dia, bom dia. Bom dia, bem forte. Em nome de Jesus. Mauro, eu estou passando para... Eu não poderia deixar de derrapar dessa criatura, né? Esse chefe da endemia aí, nossa, aqui, Feira Nova. Roberto Zé Dantas, esse cara é todo mundo pelo nome. e cidadão nasceu em Vila Nova, convive em Vila Nova. Né? O grande homem é o grande pai que é, toda a vida representou, o grande familiar que ele é, que ele é familiar, esse rapaz aí, cidadão. Sei quanto esse cara é importante, foi importante e é importante para a família. E por que não para Feira Nova? Esse sim, esse eu tiro o chapéu toda hora. Roberto, se adianta, você aceite minha homenagem, porque você merece, viu, meu filho? Você pode até, ou alguém pensar, ele está dizendo isso para agradar. Não. Eu sei os familiares que eu tenho. Eu tenho, tanto da parte de Zé de Danta como da Helenísio Danta, entendeu? Todos os meus familiares, entendeu? Eu respeito todos, sei, conheço eles todos, peça por peça, entendeu? Eu conheço os filhos de Zé de Danta todos, sei como é que é a maneira deles agir. E esse cidadão aí merece todo o respeito, não meu, do povo de Feira Nova. Eu sei quem é Roberto Dado. Vai em frente, meu filho. Você merece o respeito de todos. Né? Estou aqui para lhe parabenizar. Estou aqui para o que deve é. Conte comigo. Você é um cara que vive no meu coração. Isso aí eu digo a todo mundo aqui em Feira Nova que passa na minha casa, tá bom? Jesus, que lhe abençoe, apareça aqui para a gente poder conversar, ter os assuntos para a gente poder colocar no eixo e parabenizar, viu? A sua ação de secretário, você é muito responsável, você não é irresponsável, você é um menino homem, nunca deixou de ser e nem nunca vai deixar de ser, tá bom, velho? Jesus, que lhe abençoe. Mauro, vou aproveitar o gancho para lhe dizer que aqui em frente aqui a minha casa, em frente ao quiosque aqui, tem um posto aqui, está com os 4 dias, rapaz, apagado. Olha, é uma coisa triste, viu, Mauro? Mas, infelizmente, eu quase que eu aviso para você essa noite, sabe? Meu senhor, não, vou deixar para amanhã, pode conceder o dia, Roberto. Tá aí, então, Jesus que lhe abençoe. E vê se você cuida disso aí, viu? Abençoe sua família, sua esposa, você tem uma grande esposa, isso aí a gente podemos dizer que não é. Valeu, meu filho. Bom dia, Jesus, que ele abençoe. De 1 a 100, para não esquecer de ninguém, para ninguém ficar com raiva.
2: Valeu, Gileno, obrigado pela consideração que você tem com a minha família. Vou encaminhar, sim, essa demanda para o setor responsável, para que seja trocada essa lâmpada que aí está queimada. E agora o seu sobrinho, Roberto Dantas, vai te agradecer. Fique à vontade, Roberto.
3: Tio Gileno, bom dia. Tio, eu não sei nem como começar, né? Você começar o dia ouvindo umas palavras tão, tão bonitas, tão carinhosas e, o mais importante, tão verdadeiras. Porque o que o senhor passou aqui no ar, o senhor passa para mim também nos áudios, quase semanalmente, né? E, pô, para o senhor falar que gostaria de falar comigo, eu já estava pensando no próximo domingo, marcar um horáriozinho para dar um pulinho aí. Mas só que vai ter uma brincadeira lá no povoado, né? Eu não vou poder fazer isso agora. Mas digo ao senhor, o senhor sabe que quando eu falo, é X, o senhor me conhece, né? Então eu vou, agora no meio da próxima semana, eu vou tirar um dia, vou ligar para o senhor, e eu tirar um horáriozinho, ou meio dia ou à noite, para dar um pulinho aí, para nós conversarmos. Viu? Eu já falei para o senhor uma vez, tio, que hoje eu fico triste porque eu não tenho a vida que eu tinha anteriormente. O senhor sabe da minha história. Porque o que eu gosto é ajudar. Eu sinto prazer em fazer o bem. Mas, infelizmente, tudo é um momento. Tenho saúde, tenho fé e o amanhã pertence a Deus. Então, tio, mais uma vez, muito obrigado e que Deus continue abençoando o senhor cada vez mais, mais e mais. Fique com Deus. Amém.
2: Meu amigo Roberto, a nossa amiga Paula Barbosa, ela diz: bom dia, Mauro. Roberto é gente boa, gente de primeira qualidade. Valeu. Obrigado pelo carinho da audiência, viu, minha amiga Paula? Roberto vai agradecer daqui a pouco o nosso amigo Gilberto, lá no povoado Trevo, em Nossa Senhora da Glória. Ele disse assim: oi, seu Gileno apareceu. Gileno anda meio sumido, rapaz, mas hoje ele apareceu. E aí ele disse: manda um abraço aí para todos os ouvintes, né? Valeu, Gilberto, obrigado pelo carinho da audiência. E a nossa amiga Naná, né, que é agente de Edemias, está dizendo parabéns, Roberto. E aí você já pode agradecer a Paula Barbosa e Naná também.
3: Minha amiga Paula Barbosa, meu amigo Gilberto, minha amiga, né, e colega de trabalho Naná, muito obrigado, viu? Muito obrigado do fundo do meu coração, por suas palavras, por seu reconhecimento. E quero poder fazer mais e mais por vocês. Como eu falei anteriormente aqui, a minha felicidade é fazer o bem, certo? E não tem nada melhor do que você levar para as pessoas saúde. Porque, como todos dizem, não sou eu, são todos, a maior riqueza que nós temos é a saúde. Então, eu trabalho nessa área e me dediquei e vou continuar cada vez mais e mais. Porque a felicidade de vocês é a minha felicidade. Um abraço a todos e um maravilhoso final de semana.
2: Roberto Dantas, já são 7 horas 35 minutos. Eu vou aqui a um bloco de apoio cultural e retorno. Nós continuaremos papeando aqui no nosso programa, tá bom?
3: Ok.
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2: Olha só, já são 7 horas 42 minutos. Continuando aqui falando com o nosso amigo Roberto Dantas, né? Nessa entrevista, um papo descontraído. E, Roberto, tenho percebido e recebi algumas reclamações de moradores da nossa cidade com relação aos caramujos que têm aparecido. Quais são as informações que você passa para que as pessoas possam eliminá-los de maneira correta? Fique à vontade.
3: Pronto, e essa pergunta sua é de suma importância, porque sempre teve esses casos como esse, entendeu?
2: Sim.
3: Mas não com a frequência que está acontecendo esse ano. Não sei o que está acontecendo, porém eu procurei saber algumas informações, né, a nível estadual com o nosso coordenador regional, e vou passar para vocês aqui alguns cuidados que vocês devem terem e ao mesmo tempo fazer para tentar eliminar esse mal que infelizmente começou a surgir com maior frequência agora na nossa cidade. Vamos lá, o primeiro passo: sempre usarem luvas nas mãos, ou seja, jamais fique pegando neles, entendeu? Sem luvas. Tente evitar o máximo. Utilizarem, quando vocês verem que tem muito caramujo com a quantidade grande, vamos botar assim, né? Caso pequeno, não. Joga um hipoclorito, uma coisa, só tem um ou dois. Mas quando você vê que tem vários, o que é que deve ser feito? Vocês devem utilizar um balde com 3 litros com água e 1 litro de água sanitária, ou seja, uma que boa. E jamais, que eu noto que algumas pessoas fazem isso, joguem vivos no lixo. Tente evitar ao máximo isso. Vou repetir. Pegue um balde com água, coloque 3 litros d'água e 1 litro de água sanitária, que é a famosa que boa. E jamais joguem vivos no lixo. Outra coisa, jamais esqueçam de, antes de colocarem no balde, primeiro quebrem as casinhas dos mesmos. Isso é importante, tem pessoas que podem, né? Não, quebre as casinhas, vocês estão com luva, e joga no balde. E deixa durante um tempo lá até... Depois sim, pega, recolhe, bota na bolsa de lixo e bota pro lixo. Então vou repetir, jamais esqueço de, antes de colocarem no balde, primeiro quebrem as casinhas dos mesmos. Outra coisa, espalhar sempre cal aonde os mesmos estavam circulando, ou seja, se movimentando. Onde vocês viram que o roteiro deles, eles passou por aqui, por aqui. Depois vocês fizerem esse trabalho, vocês vão lá e jogam cal. Pronto. Outra coisa, não jogue sal nos mesmos, pois eles viram uma bomba. E sai e espalha um rastro deles no quintal. E o rastro deles são veneno. Aqueles rastros deles são veneno, pois transmitem meningite e parasitas. Vou falar um pouco do mal que eles podem trazer à população.
2: Fique à vontade.
3: Eles podem trazer para a população esquistossomose. O que quer dizer isso? Popularmente conhecida como barriga d'água. É uma doença causada por um parasita que utiliza o caramujo de água doce em seu ciclo de vida. Então, presta atenção. A transmissão acontece quando a pessoa entra em rios, lagoas, açudes ou outras águas contaminadas. As larvas que são liberadas pelo caramujo conseguem penetrar na pele. Vou repetir, as larvas liberadas pelo caramujo conseguem penetrar na pele, principalmente quando há contato com a água contaminada. Não é necessário ter um ferimento na pele para que isso aconteça, embora muitas pessoas pensam desta forma, não precisa ter ferimento. Se acontecer isso, que está água contaminada, pode ocorrer esse perigo. Outra coisa que é importante também, o simples toque no caramujo não transmite a doença. Que muita gente pode pensar que você topou lá, pegou, não transmite. Entendeu? É importante salientar isso. Se não for tratada, pode causar dores, diarreia e, em casos mais graves, aumento do abdômen. Por isso é conhecida como barriga d'água. Aí agora tem outro tipo de meningite, é eosinofílica. É uma forma rara de meningite, porém pode ser transmitida ao consumir caramujo ou lesmas crus ou mal cozido. Eu nem sabia que tinha pessoas que consumem.
2: Eu também não sabia não, que tinha pessoas que consumiam.
3: É,
2: não
3: vou tá falando, eu fiquei surpreso, né? Mas se estão comentando, deve ter, né?
2: Alguém faz esse uso, né?
3: Isso. Também pode ocorrer ao consumir frutas, verduras e legumes contaminados pelo muco desses animais, o muco que eles passam ali, e que não foram higienizados corretamente. Então é importante vocês ficarem atentos ao consumo de frutas, verduras e legumes contaminados pelo muco desses animais. Aí, como prevenir? Evite entrar em rios, lagoas ou águas paradas que possam estar contaminadas. Então já estamos alertando para vocês evitarem.
2: Tenham cuidado.
3: Isso. Não consumam caranguejo ou lesma. Espero que, né, se já aconteceu, que não façam isso mais. Mantenham sempre quintais e terrenos limpos. Inclusive o Mauro disse que um dia desse passou por um terreno, entendeu? Sujo, com acúmulo de lixo. Olha uns dois ou três ali. Então, vou repetir, mantenham sempre quintais e terrenos limpos, sem acúmulo de lixo, mato e entulho, evitando assim a proliferação de caramujos. Agora vamos para outra parte também super importante, como higienizar. Lave bem frutas, verduras e legumes em água corrente. Depois, higienize os alimentos com solução própria para desinfecção, seguindo as orientações do fabricante. Se precisar manusear um caramujo, use luvas ou um saco plástico. Você não tem luva, quer pegar, botar ali e tal, pega um saco plástico. Então, após o contato, lave bem as mãos com água e sabão. Então é o seguinte, importante, e para finalizar, a informação que nós estamos passando para vocês aqui é a melhor forma de prevenção. Ou seja, vocês cuidem da sua saúde e ajudem a proteger toda a comunidade. E nós, a cidade em geral, agradece. É o que eu tenho para passar para todos vocês. Espero que vocês tenham entendido, compreendido, que o nosso objetivo é só um. É cuidar da saúde de todos vocês.
2: Valeu, meu amigo Roberto. Obrigado pela sua vinda aqui ao nosso programa Voz da Cidadania, trazendo todas essas informações, né, mostrando à nossa população os cuidados que é preciso ter, né, e os cuidados também, né, que é muito importante. Além de termos cuidados, temos que também receber os nossos agentes de endemias assim que chegarem às nossas residências. Nós sabemos que tem, né, esse problema de que muitas das vezes as pessoas não querem receber, não querem que ele adentre as residências, né? Mas para começar a ter esse cuidado, é preciso que você mantenha também o seu quintal limpo, não deixe vasilhas que possam estar acumulando água, e que mantenha também as suas lavanderias, os seus reservatórios de água sempre fechados e limpos. Meu amigo Roberto, muito obrigado, e assim que precisar, nós estamos sempre aqui à disposição. Pode fazer as suas considerações finais.
3: Meu amigo Mauro, mais uma vez obrigado. Agradecer também aqui ao presidente, né, proprietário da rádio FM Sertaneja, Valmir Andrade, e dizer que é um prazer, né, estar aqui com você, passando essas informações, esses cuidados, pois esse é o meu trabalho, né? Então estou ali para isso. Para que, através desse ótimo trabalho que nós venhamos, estamos fazendo, o gestor da nossa cidade também, né, seja reconhecido. Para onde ele falar, não, aquela pessoa que você colocou aqui, parabéns por isso. Então, pessoal, eu só tenho que agradecer a eles, agradecer a vocês, ouvintes, que estiveram, disponibilizaram alguns minutinhos para estar acompanhando aqui a nossa entrevista, e desejar a vocês, cada um de vocês, seus familiares, um maravilhoso final de semana. E que Deus abençoe a todos vocês, hoje, amanhã e sempre. Amém.
2: Valeu, Roberto. Muito obrigado. Um excelente final de semana para você também. E próximas semanas, a campanha, né, do mutirão está nas ruas. Valeu. Obrigado e até uma próxima. Tá bom, meu amigo? Fica com Deus.
3: Obrigado, meu amigo. Fique com Deus você também e toda a sua família.
2: Amém. E aí eu falei com Roberto Dantas, ele que é o coordenador dos agentes de endemias aqui da cidade de Feira Nova, né? E eu vou continuar com o nosso programa aqui para falar da grande festa, a 20ª edição do Raid da Amizade, que acontece sábado e domingo.

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Não tem jeito, meu compadre. Vambora. Ela vacilou comigo, nós estamos aí, né? Tudo certo.

0: Coração partido!
1: Eu acho que você tem que mandar aquela mensagem. Mas manda o que tá no seu coração. Porque se fosse eu falaria.

0: teve explicação.
1: Boa noite, Uberlândia! Faz barulho aí, Uberlândia, que eu quero ouvir! Que coisa linda, galera!

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2: 11 horas e 30 minutos.

Cadê o grito dos apaixonados do moído do original? 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

0: Muito obrigado.
1: O número 2, Safadão, Rei Vaqueiro e o time da formada.
2: O time formou aqui, olha.

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uma mulher de 31 anos, mãe de 3 filhos, viúva 3 vezes, viciada em crack, desesperada, querendo mais dinheiro para comprar mais crack, decide roubar a casa de um vizinho, uma rua acima. A casa deste vizinho era tão pobre quanto a sua, ali em Capão Redondo, zona sul de São Paulo. Ela então tenta entrar na casa pelo vitrô da cozinha. Mas aconteceu algo que ela não esperava e não pôde avaliar, porém aconteceu. Ela ficou entalada e começou a se debater para sair, e doida que estava com o Kraken, não percebeu que estava fazendo muito barulho, mas muito barulho mesmo. O dono da casa, que estava dormindo, acordou assustado. E com aquela barulheira no fundo, lá na cozinha, ele pensou que a casa estava sendo invadida por vários assaltantes. Então, imediatamente, ele discou 190 e chamou a polícia. E quando a polícia chegou, prendeu a mulher em flagrante. Pois é. Parece cômico, mas é trágico. Levada até a cadeia, ela ficou presa. E os filhos foram visitá-la no dia seguinte. 3 crianças, a mais velha com 12 anos, a outra com 10 e a outra com 7. Foram até o 47º Distrito Policial para levar um cobertor e um par de tênis para a mãe, que estava descalça. As crianças choravam muito, porém com dignidade. Choravam em silêncio e tentando ser forte. Uma das crianças pediu ao investigador para visitar a sua mãe. O investigador disse: qual é a sua mãe? E ele falou baixinho: aquela que foi presa ontem, que ficou entalada na janela. A visita não foi permitida, mas o investigador levou as coisas até ela. E aí, o jornal que deu a notícia vai descrevendo a situação daquela mulher. Pois bem, viúva 3 vezes, e todos os seus maridos morreram de forma violenta. Esta mulher, que agora tem 31 anos, teve a primeira filha aos 14 anos, com um homem que morava lá no bairro e que foi morto a tiros no Jardim Rosana. Então, ela conheceu outro homem que também morreu. E segundo a sua sogra, aquele morreu de tanto beber. E você poderá dizer: puxa, é difícil alguém morrer de tanto beber. Pois é, aquele, segundo a sogra, estava bebendo num bar e acertaram uma bala nele. Você está percebendo que uma desgraça puxa outra? E o terceiro marido dela também morreu baleado em um bailinho depois de uma brincadeira infeliz. E morreu em frente a um depósito de pedras.
Segundo o relato da sua sogra, foi aí que ela perdeu a cabeça e destrambelhou mesmo pelas drogas. Ela tentava botar a cabeça no lugar, mas sempre que se aprumava, disse a sogra, ela levava outro golpe. E ela conclui falando daquela mulher com a seguinte frase: até hoje, minha filha nunca soube o que é parar num canto e ter um pouco de sossego. Nunca foi feliz. Agora está acabada. Qual é a culpa de tanto sofrimento? Por que uma pessoa tão jovem ainda experimentou tamanha carga de desgraças? O Salmo 9, verso 15 diz assim: os gentios enterraram-se na cova que fizeram, na rede que ocultaram ficou preso o seu pé. A verdade é que a pessoa se prende sozinha, se amarra sozinha, se envolve sozinha, como aquela mulher que, tentando entrar na casa para roubar, ficou entalada na janela da cozinha até a polícia chegar e prendê-la. O Salmo 59, verso 12, confirma dizendo: pelo pecado da sua boca e pelas palavras dos seus lábios, fiquem presos na sua soberba e pelas maldições e pelas mentiras que falam. Quer dizer que não é somente aquela mulher que ficou entalada na janela a única prisioneira, mas cada pessoa está se prendendo, está se amarrando, está se aprisionando pelas coisas que faz e pelas coisas que diz. Isaías 42, 22: mas este é um povo roubado e saqueado. Todos estão enlaçados em cavernas e escondidos em cárceres. São postos por presa, e ninguém há que os livre, por despojo, e ninguém diz: restitui. Essa é a situação da humanidade. A única diferença entre a sua situação e a daquela mulher é que a dela é cômica e trágica, e a sua é apenas trágica, porque você também está preso, você também é um prisioneiro. E Deus, de lá do céu, contempla todas as coisas, mas Ele não está de braços cruzados. Veja o que diz o Salmo 102, verso 19: pois olhou desde o alto do seu santuário, desde os céus o Senhor contemplou a terra, para ouvir o gemido dos presos, para soltar os sentenciados à morte. E para continuar falando do plano de Deus, no profeta Isaías, capítulo 42, verso 7, encontramos: para abrir os olhos dos cegos, para tirar da prisão os presos e do cárcere os que jazem em trevas. Assim diz Deus, o Senhor que criou os céus e os estendeu, e espraiou a terra e a tudo quanto produz, que dá a respiração ao povo que nela está, e o espírito aos que andam nela. Eu, o Senhor, te chamei em justiça, e te tomarei pela mão, e te guardarei, e te darei por aliança do povo e para a luz dos gentios. Deus tem este plano de libertação, de livramento, para colocar em liberdade os presos. E ainda no profeta Isaías, capítulo 45, verso 13, Deus diz: eu o despertei em justiça, e todos os seus caminhos endireitarei. Ele edificará a minha cidade,
e soltará os meus cativos, não por preço nem por presente, diz o Senhor dos Exércitos. Deus enviou uma pessoa a este mundo para libertar os cativos, não por preço de dinheiro ou de presente, mas ele daria algo muito mais valioso para soltar os presos, para libertar os oprimidos. E ainda em Isaías 49:9 lemos: para dizeres aos presos, saí, e aos que estão em trevas, aparecei. Eles pastarão nos caminhos, e em todos os lugares altos haverá o seu pasto. Deus executou este plano quando enviou o seu Filho Jesus a este mundo. E Deus não quer colocar em liberdade apenas os que estão do lado de fora da prisão, mas também aqueles que estão legalmente presos, aprisionados. Eu sei que muitas pessoas ouvem essas ilustrações nas cadeias e nos presídios, nas penitenciárias e nas casas de detenções. Então escute, você que está atrás das grades, que está numa prisão não apenas espiritual, mas inclusive física. A promessa de Deus em Isaías 49:24 diz: porventura, tirar-se-ia a presa ao poderoso, ou escapariam os legalmente presos? Mas assim diz o Senhor: por certo que os presos se tirarão ao poderoso, e a presa do tirano escapará, porque eu contenderei com os que contendem contigo, e os teus filhos eu remirei. Deus tem planos para pôr em liberdade os cativos, tanto os que estão do lado de fora das cadeias, como aqueles que estão do lado de dentro, e até aqueles que foram aprisionados pelo tirano Satanás. O Senhor Jesus, ele veio para libertar. Quando Deus estabeleceu o plano de livrar aqueles que estavam presos, ele disse: não por preço nem por presente. Como então? Nós encontramos aqui profeta Zacarias, capítulo 9, verso 11, Deus falando: ainda quanto a ti, por causa do sangue da tua aliança, libertei os teus presos da cova em que não havia água. O Senhor Jesus te comprou com seu sangue precioso. E este sangue é respeitado em cima nos céus e na terra e até no inferno. É através do sangue de Jesus que a pessoa que está aprisionada nos vícios, no jogo, numa vida torta, numa situação perigosa, a pessoa que está aprisionada nas mãos sujas do diabo, é através do sangue de Jesus, é através do sangue da aliança que os presos são libertos da cova em que não havia água. Você que está sedento, o Senhor Jesus está te libertando agora e tirando desse abismo profundo em que você caiu. E quanto a você que está me ouvindo,

0: disse: se, pois, o Filho vos libertar, verdadeiramente sereis livres.
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2: E não me lembro de viver uma crise tão medonha na nação brasileira como a que estamos vivendo hoje. Então, no HDL Podcast de hoje, eu vou tratar com você sobre uma nação à beira do juízo de Deus. Não vá embora, porque logo depois da vinheta estaremos de volta. O Brasil vive talvez uma das mais profundas e angustiantes crises da sua história. Vivemos uma crise política, uma crise judicial, uma crise moral. Estamos aflitos de ver uma escalada da injustiça no nosso país. E eu quero tratar deste assunto, uma nação à beira do juízo de Deus, à luz do profeta Miqueias. Profeta Miqueias profetizou nos reinados de Jotão, Acais e Ezequias. Foi contemporâneo de Isaías. Falou tanto para as 10 tribos do norte, no final da sua jornada do cativeiro, como também para a nação de Judá. E ele faz um levantamento da decadência política, econômica, moral e espiritual da sua nação. E esse levantamento do profeta Miqueias reflete e lança luz sobre a crise que o Brasil está vivendo. Então, se você tem uma Bíblia e puder me acompanhar, ficaria muito grato. E eu vou aqui expor a cosmovisão do profeta, a mensagem do profeta. E você vai perceber conexões entre o passado e o presente, entre o que ocorreu em Israel e Judá e o que está acontecendo também no Brasil. Em primeiro lugar, destaco o aparelhamento para o mal. Está no capítulo 2, verso 1 e 2, eu vou ler. Ai daqueles que no seu leito imaginam a iniquidade e maquinam o mal. À luz da alva praticam, porque o poder está em suas mãos. Se cobiçam campos, os arrebatam. Se casas, as tomam. Assim fazem violência a um homem, à sua casa, a uma pessoa e à sua herança. Ele está falando das pessoas que têm o poder nas mãos, que têm a caneta na mão. Ele está falando daqueles que têm o controle político nas mãos, ou dos poderosos que têm o controle econômico nas mãos. Eles maquinam de noite alguma coisa para oprimir, para saquear, para tomar, para oprimir. E quando o dia amanhece, eles tornam o desejo do coração realidade, porque eles têm poder nas mãos. Houve um aparelhamento do Estado para a prática da injustiça. E ninguém pode detê-los, porque o poder está nas mãos deles. Eles controlam. Eles fazem. E o povo não tem poder para resistir aos seus feitos. É exatamente isso que está acontecendo aqui. À luz da alva, praticam o que desejam, porque o poder está em suas mãos. Quando o poder se concentra nas mãos de alguns, e eles se tornam tão fortes e tão poderosos, que as leis não conseguem freá-los, que o sistema e o aparato jurídico não conseguem freá-los, é porque a nação está à beira de um abismo e nas barras do juízo divino. A segunda coisa que eu levanto aqui para você olhar comigo é que havia um comércio prostituído e injusto lá no passado em Israel e em Judá. Capítulo 6, versos 10 e 11 diz assim:

Eu vou ler. Ainda há na casa do ímpio os tesouros da impiedade e o detestável éfa minguado? Poderei eu inocentar balanças falsas e bolsas de peso enganosos? O que é que o profeta está denunciando aqui? Está denunciando um comércio injusto, iníquo, que tira do pobre, do necessitado, das pessoas, o direito delas, da justiça. Ou seja, o ímpio está acumulando em sua casa, em sua conta bancária, em paraísos fiscais, em esquemas de corrupção, o dinheiro que deveria ser entregue com justiça às pessoas. Ou seja, ele enriqueceu ilicitamente. Não é fruto do trabalho a sua riqueza, não é fruto da bênção de Deus a sua riqueza, é fruto do roubo, da corrupção. E ainda mais, o comércio está rendido a esse sistema da injustiça, porque ele diz que existe também o detestável efa minguada. Efa é uma medida dos produtos da agricultura. Ou seja, você vende, por exemplo, 20 quilos e entrega 18, como se estivesse entregando 20. Você vende um produto como se fosse de boa qualidade, mas a qualidade é inferior. Ele diz, poderia eu inocentar balanças falsas? Bolsas de pesos enganosos? Ou seja, a prática comercial estava marcada pela injustiça, pela desonestidade, pela falta de probidade, de integridade. E numa sociedade onde o roubo está às claras, onde o roubo está presente lá na balança do supermercado, lá no comércio da medida dos cereais, lá no setor econômico, é porque esta nação já perdeu por completo o senso de justiça, de integridade, e se rendeu à cultura da exploração, do roubo e da corrupção. Terceiro diagnóstico do profeta Miqueias. Ele identifica uma inversão de valores. Olha o capítulo 2, versículo 2 de Miqueias. Capítulo 2, versículo 2. Preste atenção nisso. Capítulo 3, versículo 2, desculpa, 3, 2. Está escrito assim, os que aborreceis o bem e amais o mal, e deles arrancais a pele e a carne de cima de seus ossos. Preste atenção que se aborrece o bem, se ama o mal. Aqui não é apenas tolerância ao erro. Não é apenas tolerância àquilo que é injusto. Não é apenas tolerância ao roubo, à corrupção. Aqui é inversão de valores. Não é que as pessoas faziam concessão ao mal. Não é que as pessoas não se alegravam com o bem. O texto é claro, eles aborrecem o bem. Eles amam o mal. As coisas estão pelo avesso. Estão chamando luz de trevas e trevas de luz. O doce de amargo e o amargo de doce. Eles estão odiando o que deveriam amar e eles estão amando o que deveriam odiar. Chamamos isso de inversão de valores. É a sociedade pelo avesso. E é isso que você está vendo hoje na sociedade contemporânea. Universidades famosas sendo tomadas por ideologias em vez de ensinar. Universidades tomadas de gente que trafica drogas, que se prostitui. E de repente, aqueles ambientes que deveriam ser o terreno iluminado do saber vai se corrompendo de tal maneira que os pais já ficam em dúvida se encaminham um filho para uma grande universidade, que em vez de estar primando por valores, defendendo princípios, amando o bem e odiando o mal, a sociedade está hoje, na medida daquele povo do passado, ainda hoje, amando o mal
e odiando o bem. Mas ainda, você vai perceber um quarto diagnóstico do profeta Miqueias em Judá e Israel. Ele vai identificar para nós aquilo que de mais triste pode existir, que é o crime organizado, travestido de coisas legais. Olha comigo o capítulo 7, versículo 3 de Miqueias. Ele diz assim: as suas mãos estão sobre o mal e o fazem diligentemente. Veja que o mal é planejado, é arquitetado, é executado diligentemente, cuidadosamente, meticulosamente. E ele prossegue: o príncipe exige condenação. O príncipe é o poder executivo. É o que está com a caneta na mão. É o que tem o comando da nação. Seja ele um prefeito, um governador, um presidente. Ou, se você parar para pensar, numa outra estrutura que não política, é econômica, é aquele que é o comandante da empresa. É o grande CEO, é o grande presidente, talvez até mesmo o grande donatário. Ele exige condenação. Aqui não há questão de olhar os autos do processo para ver se tem direitos a defender ou se tem crimes a condenar. Não, aquele que está assentado no comando exige condenação. E aí o texto prossegue: o juiz aceita o suborno. Então o juiz está a serviço do sistema opressor, corrupto, e ele está sendo subornado, ele está recebendo vantagens para dar a sentença favorável ao príncipe que exige condenação. E ele prossegue: o grande fala dos maus desejos de sua alma, o grande é o poderoso, é o que tem o poder econômico nas mãos, é o que tem o poder político nas mãos, é o que tem o controle da liderança da nação. E o texto diz: o grande fala dos maus desejos da sua alma, e assim todos juntamente urdem a trama. Então, os poderes, em vez de serem independentes, e os poderes, em vez de cada um exercer sua função para a prática da justiça e o bem do povo, eles juntamente urdem a trama. Então, é o crime organizado, é o aparelhamento para o crime, é uma situação de desconstrução dos valores morais da nação. Veja que Miqueias está tratando de Israel e Judá 700 anos antes de Cristo. Portanto, há 2.700 anos, Miqueias já diagnosticava essa realidade lá na sua nação. Mas ainda, veja você comigo outro aspecto. Porque quando a situação está assim, você olha para os governantes, você olha para as cortes, você olha para o comércio, você olha para a indústria, você olha para as transações comerciais, você olha para as riquezas de alguns que foram surrupiadas do erário, foram tomadas de assalto, até mesmo dos pobrezinhos aposentados. E você fica a imaginar como resolver isso. Talvez você possa pensar, quem sabe a religião possa ser uma luz de esperança numa situação dessa. Mas como estava a religião lá em Israel e lá em Judá naquele tempo? Vejamos. Capítulo 3, versículo 5 de Miqueias, ele diz assim: assim diz o Senhor acerca dos profetas que fazem errar o meu povo e que clamam paz quando tem o que mastigar, mas apregoam guerra santa contra aqueles que nada lhes metem na boca. Quando a religião se corrompe, como o Estado está corrompido, é esvaziar a nação da esperança. Veja que os profetas também estão comprados, como os juízes foram subornados, também os profetas foram. Eles pregam a mensagem de conveniência.
A nação está caminhando célere, assodadamente para o colapso, para o juízo. E eles estão dizendo, paz, está tudo bem, paz, paz, quando não tem paz. Por quê? Porque eles estão sendo subornados para pregar o que aqueles que têm o poder nas mãos querem que eles preguem. Há uma domesticação da religião, da imprensa, da mídia, para que todo o sistema fale uma só voz, para atender aos interesses dos poderosos. Agora, se for tirado das mãos destes profetas o suborno, aí eles já pregam guerra. Ou seja, eles não têm compromisso com a verdade, eles não têm compromisso com a integridade, eles não têm compromisso com a palavra de Deus, eles têm compromisso com a conveniência. Pregar o que o povo precisa ouvir, não. O que os poderosos querem que eles preguem. A religião está corrompida. Mas ainda, no capítulo 3, versículo 11, está escrito: os seus cabeças dão as sentenças por suborno. Então, quem são os cabeças que dão sentença? Quem dá sentença são os juízes, são as cortes. E não tem nada mais terrível, triste, abominável, do que aqueles que são levantados para a prática da justiça darem sentenças por suborno. Ou seja, eles não olham os autos do processo, eles olham a capa do processo. Eles olham quem está por trás, tendo interesse na condenação daquela pessoa. E essas pessoas já estão condenadas previamente, sem mesmo examinar os autos, porque receberam um suborno para dar a sentença. Isso está escrito aqui: os seus cabeças dão as sentenças por suborno. E a igreja, que deve ser a consciência do Estado, a igreja que não pode se dobrar à corrupção do Estado, a igreja que deve alertar o Estado acerca do seu papel diante de Deus, o que que acontece? Está escrito: e os seus sacerdotes ensinam por interesse, e os seus profetas adivinham por dinheiro. Ou seja, a religião se mancomunou aos poderosos para fazer vistas grossas às injustiças perpetradas e praticadas. E esses sacerdotes e esses profetas ainda se encostam ao Senhor, dizendo: não está o Senhor no meio de nós, nenhum mal nos sobrevirá. Eles acham que estão blindados. Então, há uma cegueira moral, há uma inversão de valores, há uma incapacidade de leitura do que é certo, do que é justo, do que é íntegro, do que é moral. E isso em todos os setores da sociedade, inclusive na igreja, na religião. Mas talvez você possa argumentar assim: bom, já que a política está corrompida, já que a justiça está corrompida, já que o comércio está corrompido, já que a religião está corrompida, quem sabe a família seja o grande guardião dos valores e possa ser a lâmpada da esperança para a nação. Mas eu pergunto, como estava a família na época do profeta Miqueias? Vamos ver. Olhe aí comigo, por favor, capítulo 7, versículo 6 de Miqueias. Está escrito: porque o filho despreza o pai, a filha se levanta contra a mãe, a nora contra a sogra, e os inimigos do homem são os da sua própria casa. Ou seja, a corrupção que desce lá de cima, da liderança da nação, passa pelas cortes, passa pelo comércio, passa pela indústria, passa pelas transações comerciais, passa pela corrupção dos poderosos a juntarem
riquezas iníquas na sua casa, passa pela religião, onde a liderança se corrompe, e passa também pela família. Agora a família está em pé de guerra. Agora é o filho contra o pai contra o filho, a nora contra a sogra contra a nora, e agora os inimigos do homem são os da sua própria casa. Não há paz na família, não há entendimento na família, não há verdade na família, não há justiça na família, a família também colapsa. Bom, mas talvez você ainda pense, bom, quem sabe ainda possa existir alguém que seja uma reserva moral na nação. E a situação ficou tão crítica, tão crítica, tão crítica em Israel e Judá, que Miqueias diz assim no verso, capítulo 7, verso 2. Pereceu da terra o piedoso, e não há entre os homens um que seja reto. Todos espreitam para derramar sangue, e cada um caça a seu irmão com rede. Talvez uma visão triste, negativa e até pessimista do profeta, ele olha e não consegue enxergar sequer uma pessoa. Uma pessoa na terra que seja piedosa. Ele chega a dizer, não há entre os homens sequer um que seja reto. Com tristeza, ele diz, pereceu da terra o piedoso. Onde não há mais lealdade, onde cada um caça o outro para derramar sangue e tirar proveito. É o colapso da nação. Então, a pergunta é, o que vai acontecer a essa nação? Se corrompeu do alto a baixo, do topo da pirâmide à base da pirâmide. O que vai acontecer? Bom, sabe o que vai acontecer? Ele responde no capítulo 6, verso 16. Por isso, disse o Senhor, eu farei de ti uma desolação e dos habitantes da tua cidade um alvo de vaias, e assim trarei sobre vós o opróbrio dos povos. Sabe o que aconteceu? Miqueias está profetizando nos dias de Ezequias. E foi no governo de Ezequias em Judá, em Jerusalém, que Israel, as 10 tribos do norte, caíram nas mãos do poderoso Império Assírio. No ano 722 a.C., depois de 3 anos de cerco à cidade de Samaria, a cidade caiu. O reino do norte foi levado cativo para a Síria, para Nínive. O rei Sargão II trouxe povos estrangeiros para morarem na região onde alguns poucos ficaram. E essa miscigenação racial é que gerou o povo samaritano, que tornou-se inimigo figadal do povo de Israel por mais de 700 anos. Barreira só rompida no tempo de Cristo, quando o Evangelho de Cristo derruba a parede da inimizade e o Evangelho alcança a província de Samaria e reata as relações truncadas e estremecidas entre judeus e samaritanos. O mesmo aconteceu com Judá, que também não emendou seus caminhos. Alternava, é bem verdade, entre reis piedosos e reis maus. Mas depois da morte de Josias, que foi o último rei piedoso de Judá, todos os outros que vieram na esteira foram homens maus, perversos, que não ouviram os profetas de Deus, prenderam, torturaram. E então, em 606, a Babilônia, que havia derrotado o Egito e a Síria, em 605, agora cerca Jerusalém, em 3 turnos, e em 586, Jerusalém é tomada pelo exército caldeu, a cidade é arrasada,
O templo de Salomão é destruído. E o povo de Judá é levado para o cativeiro na Babilônia, para uma amarga escravidão de 70 anos. É claro que Deus é o reto juiz. E porque a nação não ouviu a voz de Deus, ela teve que enfrentar o juízo de Deus. Agora, ainda quando Deus disciplina, Deus não deixa de amar. Porque há esperança. Ainda há esperança. Onde há arrependimento. E eu chamo a sua atenção para três verdades aqui. O que é que Miqueias fez no caos que se estabeleceu em sua nação? Ele responde no capítulo 7, verso 7, assim: Eu, porém, olharei para o Senhor e esperarei no Deus da minha salvação. O meu Deus me ouvirá. Ele olha para a terra e não vê nenhuma saída. Ele vê a sua nação se corrompendo de alto a baixo. Ele vê a violência campeando nas ruas. Ele vê a injustiça nos governantes e nos juízes. Ele vê os poderosos maquinando o mal no leito e de manhã praticando o mal, porque o poder está nas suas mãos. Ele lê os poderes constituídos juntos, tramando, urdindo a trama contra o povo. Ele vê a religião corrompida, a família corrompida. Ele olha e não vê sequer uma pessoa justa, piedosa na terra. Parece que na terra não tem mais solução, na terra não tem mais esperança. E quando ele não encontra nenhuma âncora de esperança na terra, ele olha para cima e diz: Eu, porém, olharei para o Senhor. Esperarei no Deus da minha salvação. Meu Deus me ouvirá. Mas em segundo lugar, ele olha para o futuro, para a possibilidade de um rei justo, que venha estabelecer o seu reino de justiça. E ele escreve no capítulo 5, verso 2: E tu, Belém Efrata, pequena demais para figurar como grupo de milhares de Judá, de ti me sairá o que há de reinar em Israel, e cujas origens são desde os tempos antigos, desde os dias da eternidade. Ele olha para frente e vê a promessa do Messias. Ele vê a promessa do filho de Davi. Ele vê a promessa de Jesus, aquele que veio para reinar em Israel com justiça. Ele tem suas origens na eternidade. Ele é o próprio Deus eterno, porque a Bíblia diz: no princípio era o Verbo, e o Verbo estava com Deus, e o Verbo era Deus. Quando tudo teve um princípio, ele já existia. Mas ele veio, nascido de mulher, nascido sob a lei, nascendo em Belém da Judéia, a mesma cidade que Davi nasceu, Belém, Betlehem, a casa do pão. Nasce na casa do pão, o pão da vida. Aquele que veio para exaltar a justiça. Aquele que veio para restabelecer a verdade. Aquele que veio para denunciar o mal. Aquele que veio para resgatar com o seu sangue aqueles que estavam chafurdados no pecado, nas mazelas e na iniquidade. Aquele que veio para trazer esperança para o mundo. Porque ele é o Salvador do mundo, o Messias. Mas ainda, Miqueias olha para a sua nação tão corrompida, tão devastada, tão castigada, tão afligida pelo chicote dos opressores, para um povo rendido ao pecado, dos ricos aos pobres, dos doutores aos analfabetos, dos líderes religiosos aos não religiosos, uma nação rendida ao pecado e iniquidade. E ele fala ainda que Deus é misericordioso e perdoador. E ele pergunta no capítulo 7, versículos 18 e 19: Quem, ó Deus, é semelhante a ti, que perdoas a iniquidade e te esqueces da transgressão do restante da tua herança?
O Senhor não retém a sua ira para sempre, porque tem prazer na misericórdia. Tornará a ter compaixão de nós. Pisará aos pés as nossas iniquidades e lançará todos os nossos pecados nas profundezas do mar. Israel e Judá foram para o cativeiro, mas Deus continuou amando o seu povo, perdoando o seu povo, restaurando o seu povo. E no tempo da graça, na plenitude dos tempos, desse povo nasceu Jesus, o Messias, o Salvador do mundo. Ele é a nossa esperança. Todo aquele que o conhece e o recebe é feito filho de Deus, membro da família de Deus. Deus então veio para resgatar o perdido. Deus veio então para levantar o caído. Deus veio então para trazer vista aos cegos. Deus veio para trazer salvação àqueles que estavam desesperançados. Este é o nosso Deus. É claro que quando eu leio esse texto, escrito há 2.700 anos, e vejo esse diagnóstico, parece que eu estou lendo Folha de São Paulo, o Globo, o Estadão, ou os periódicos conhecidos aqui no Brasil. Parece que Miquel está fazendo um diagnóstico da nação brasileira. Nós precisamos alertar a nossa alma para os riscos que uma nação corre quando ela se aparta de Deus, quando ela se afasta dos princípios e valores de Deus. O pecado é o opróbrio das nações. E eu conclamo a nação brasileira a se voltar para Deus, a se arrepender dos seus maus caminhos. Eu conclamo você a se voltar para Deus. Não importa a posição que você ocupa, se no campo político, se no campo econômico, se no campo moral, social, comercial, industrial, ou se você é um profissional liberal, ou se você é uma pessoa aposentada, não importa a sua posição hoje, volte-se para Deus. Porque a Bíblia é solene em afirmar: o que o homem semear, isso ele ceifará. Mas também Deus é rico em misericórdia, é rico em perdoar e tem prazer na misericórdia. E qualquer pessoa, em qualquer posição, que se voltar para Deus, encontrará em Deus perdão, graça e redenção. Portanto, que Deus abençoe o Brasil. Que Deus abençoe o povo brasileiro. Que Deus abençoe a sua família. Que Deus abençoe você. Se esta mensagem faz sentido para você, quem sabe você possa mandar para alguém que você conhece, para alguém que você ama, para alguém que, como eu e você, precisamos dessa palavra. 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
1: Estão destruindo os homens da nossa geração e quase ninguém está percebendo. O inimigo odeia um homem quando sabe exatamente quem ele é. Assiste esse vídeo aqui comigo.
2: Eu tenho uma notícia que pode chocar muita gente. Eu vou lançar uma linha de maquiagem masculina. Sim, é sério.
1: Esse cara é o João Vicente de Castro, ator e empresário. E ele passou anos sendo vendido pela mídia como um galã. Só que ele acabou de anunciar o lançamento da sua linha de maquiagem masculina. É isso mesmo que você ouviu, maquiagem masculina. E eu preciso te falar que isso aqui não é só mais uma matéria desses sites de fofoca. É algo muito mais grave. Não foi de repente, foi um processo. Primeiro ensinaram que a masculinidade era um sinônimo de opressão. Depois renomearam cada virtude masculina como um defeito. Se o homem é firme, ele é tóxico. Se é protetor, é controlador. Se é racional, é reprimido emocionalmente. Foram mudando os nomes até o homem de bem e racional começar a se envergonhar de si mesmo. E quando não conseguem criminalizar a masculinidade, eles tentam ridicularizá-la. Estão transformando força em vergonha, coragem em agressividade, liderança em autoritarismo. Eles estão criando uma geração de homens que pede desculpa por existir antes mesmo de entender quem eles são. E os mais afetados não são os adultos, são as crianças. São os meninos que estão crescendo sem referência, sem direção e sem orgulho da própria identidade, assistindo homens serem tratados como descartáveis ou então motivo de piada. Uma sociedade sem homens fortes não se torna mais pacífica, ela se torna somente mais vulnerável. Homens verdadeiramente maduros sustentam estruturas, protegem famílias e seguram o caos quando tudo desaba. Isso não é brutalidade, isso não é arrogância, isso é responsabilidade. Destruir a masculinidade saudável nunca foi progresso, foi desestrutura. Defender o que é masculino não é retrógrado. É entender que civilizações não são mantidas por homens infantilizados, passivos e sem identidade. Quando uma sociedade perde a clareza sobre o que é homem, o que é mulher, o que é família, ela não se torna mais livre. Ela só se torna mais frágil, mais confusa e mais fácil de controlar. Porque um povo desconectado da sua própria identidade perde também a força de defender o que sustenta uma civilização. Eu sou Gilberto Nascimento e eu acredito que identidade não se negocia. Agora já me segue e compartilha esse vídeo com quem precisa ouvir isso também.

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1: Estão filmando tanto a vida que estão esquecendo de viver ela. Esses dias eu vi uma família inteira num restaurante, tudo quieto. Mas não era tristeza, não, era celular. Tiraram foto da comida, do brinde, do pôr do sol, mas ninguém nem olhou um pro outro. As fotos ficaram guardadas, mas o momento, que é o que mais importa, passou. Tem momento que foi feito para sentir, não para mostrar para os outros o que aconteceu. Guarda o celular um pouco. O momento não vai esperar, ele passa e não volta mais.

0: Nosso entendimento.
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2: Gente, como que ninguém tá comentando sobre o vídeo desse médico? Só assista.
3: Um cravo da Índia. 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E isso pode mudar a sua vida de uma maneira que você não imagina. 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Você vai usar 500 ml de água com 10 cravos. Da Índia e vai ferver isso de 5 a 8 minutos. Apaga o fogo, deixe esfriar e tome 2 horas antes de dormir. Não esqueça de espremer sempre o suco de meio limão. Enquanto você dorme, o cravo da Índia estará fazendo-se uma limpeza no seu corpo, uma limpeza profunda, uma equipe de faxina no seu corpo. Meu nome é Guilherme Moscati e há mais de 20 anos eu ensino tratamentos naturais. 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
2: 13 horas e 7 minutos.

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5: 13 horas e 28 minutos.

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2: 13 horas e 58 minutos.

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8: 14 horas e 26 minutos.
9: Abre os nossos olhos espirituais, Senhor, nessa noite. Nós queremos ver a tua face. Nós queremos ver a tua glória.

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1: 14 horas e 47 minutos.

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5: 14:50.
6: As grades que prendiam Paulo e Silas foram ao chão através do louvor. E hoje, pela fé, através deste louvor, todas as grades e algemas que te prendem cairão ao chão em nome de Jesus. Glória a Deus.

Sabe aquelas paixões de adolescente? A gente fica tremendo, perde a fome e parece que o estômago tá cheio de borboletas. Sem querer nada em troca, é esse amor que Deus quer de nós.

0: 15 horas e 11 minutos.
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0: Que coisa bonita, meu Deus.
1: Aleluia.
0: Como é que você está, linda?
1: Muito bem, Raul.
0: Gabriela Rocha, maravilha. Você começou comigo e estava com 13?
1: 11 anos, Raul.
0: 11 anos, e agora?
1: 16.
0: 16, olha que alegria.
1: Chorei.
0: Puxa,
1: chorei, Raul.
0: Oi.
1: Tenho certeza que esse ano
0: cada
1: vai ser
0: cada vez mais linda, hein?
1: Raul, obrigada.
0: Puxa vida, linda, maravilhosa.
1: Raul, eu creio que esse ano é um ano de vitória para todos nós. Eu tenho aprendido algo com Deus. Cada dia, nosso dia a dia, nós enfrentamos gigantes. Seja na nossa área espiritual, na nossa área financeira, na nossa área sentimental também. É como Davi e Golias, Raul. Davi podia ser o menor. Aquele menino, acho que eu tenho certeza que todo mundo olhava e falava, imagina, é Golias, ele é muito grande. Mas Golias podia ser bem maior que Davi, mas não era maior que o Deus que habitava em Davi. E eu tenho certeza, Raul, que os nossos gigantes, os nossos impossíveis, pode ser maior do que nós. Pode ser maior do que as nossas limitações, mas o nosso Deus é grande. Há uma música que diz assim,

0: nosso Deus é grande, eu tenho certeza disso. Né?
1: Diante de tanto talento, eu me calo.
0: Imagina, Raul. Raul, deixar mais uma vez o meu site aqui para vocês. www.gabrielarocha.com.br
1: www.gabrielarocha.com.br tá certo. Gabriel, você também pode... Olha aí, www.sbt.com.br. Você poderá ganhar o CD agora da Gabriela também.
2: Todo o Brasil.
1: Você já fez o banquinho?
0: Raul, eu fiz o banquinho em 2007, junto com o Jovens Talentos da minha época. Passei muito mico. Espero
1: e agora?
0: Que
1: eu já tô
0: Você ganhou?
3: Já passou.
0: Não ganhei, mas eu fiquei entre os... Terceiros.
4: Fique tranquilo, aqui hoje todo mundo tá ganhando aqui. Todo mundo é mais que vencedor. Estamos no lucro, nós vamos dividir, né, pastor?
0: Já tem experiência, hein?
3: Misericórdia.
1: Parabéns. Gabriela Rocha. Agora não vai ser.

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2: 16 horas e 9 minutos.

0: 16 horas e 22 minutos.
1: Vocês conhecem essa aqui, ó?
2: Alô, minha Fortaleza!

Abre todos os apaixonados do moído do original. Sentiu? É vibe.

0: Muito obrigado.
1: O número 2, Safadão, Rei Vaqueiro e o time da formada.
2: O time formou aqui, olha.

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0: cara de canção, hein?
1: Paredões vaquejada.
0: É, que é bom.
1: Joga a mão pra cima e quem tá feliz.
2: Que pancada, meu patrão.
3: Pancada. Clima, amigo, clima. É isso.

0: 16h40.
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2: 16 horas e 42 minutos.

0: 16:57.
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0: lá, escuta ele aí no bar.
1: Esse é o Willy Laguejada original. Ai, meu
2: Deus. Ô, Marcelo! 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

17 horas e 27 minutos.

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3: 17 horas e 36 minutos.

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0: 18:30.
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2: 18 horas e 34 minutos.

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3: 20 horas e 16 minutos.

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3: 20 horas e 46 minutos.